0: 19 de junho, os motoristas habilitados poderão escolher veículos e procurar uma instituição financeira credenciada para solicitar o financiamento.
1: E a gente vai falar também de educação.
2: Termina amanhã o prazo para pagar as inscrições do Enem para os alunos que não estão isentos da taxa.
1: E os dados mais recentes divulgados pelo governo do Brasil mostram que o número de crianças dependentes do BPC na escola é o maior já registrado.
2: Hoje na apresentação da Voz do Brasil, eu, Mariana Jungmann e Luciano Seixas.
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2: O presidente Lula segue na França, onde participou hoje da reunião de cúpula do G7, o grupo que reúne as nações mais desenvolvidas do Ocidente.
1: Em seu discurso, o presidente defendeu que os países ricos destinem mais recursos para os países em desenvolvimento.
2: Lula também manteve reuniões bilaterais com a Comissão Europeia e a primeira-ministra do Japão.
3: Na primeira intervenção na cúpula do G7 em Evian, na França, o presidente Lula alertou os líderes do grupo, que reúne algumas das maiores economias do mundo, que a desigualdade entre nações ricas e pobres aumentou nos últimos anos. A sessão foi fechada à imprensa e teve apenas o discurso escrito divulgado. De acordo com o presidente, ano passado, houve uma queda histórica de 23% na ajuda oficial ao desenvolvimento. Segundo Lula, a falta de recursos tem deixado milhões de pessoas ao redor do mundo sem alimentação, sem escola e vulneráveis a doenças que poderiam ser prevenidas. Por outro lado, o brasileiro afirmou que os gastos militares somam quase 3 trilhões de dólares por ano. Ainda no discurso, o presidente Lula defendeu soluções, como a troca de dívidas dos países pobres por ações climáticas ou investimentos sociais. E destacou medidas adotadas pelo Brasil, como o Fundo Florestas Tropicais para Sempre, criado para financiar a manutenção desse bioma, e a Aliança Global contra a Fome e a Pobreza, que permite o compartilhamento de experiências eficazes na redução de desigualdades. Lula também falou de segurança. Defendeu que o combate ao narcotráfico seja feito junto ao combate de ilícitos, como lavagem de dinheiro e tráfico de armas. Pela manhã, o presidente Lula se reuniu com a primeira-ministra do Japão, Sanae Takaishi. Eles trataram do possível início das negociações para um acordo de comércio entre Mercosul e Japão.
4: E eu fico muito feliz com essa perspectiva virtuosa de um acordo Japão-Mercosul. E além dessa boa notícia do Mercosul, eu espero que possamos produzir boas notícias na relação bilateral Brasil-Japão.
3: No fim da tarde, o presidente Lula se reuniu com a presidente da Comissão Europeia, Ursula von der Leyen, e com o presidente do Conselho Europeu, Antônio Costa. Eles trataram de medidas restritivas adotadas por países da Europa contra produtos brasileiros e acertaram a criação de uma comissão entre o Itamaraty e os representantes do Bloco Europeu para identificar as dificuldades e buscar soluções. Também nesta terça-feira, o presidente Lula participou de um jantar com todos os chefes de Estado e de governo que estão em Evian para as reuniões do G7. De Evian, Leban, na França, Luana Karen.
1: E ainda durante os trabalhos do G7, o presidente Lula e o diretor-geral da Organização Mundial da Saúde, Tedros Adhanom, divulgaram uma carta pedindo que os líderes das maiores economias do mundo apoiem a conclusão do Acordo Global sobre Pandemias.
2: O acordo foi aprovado em 2025, mas um ponto extra ainda precisa ser discutido para ele entrar em vigor.
1: O Brasil preside essas negociações que tratam da adoção do anexo de acesso a patógenos e partilha de benefícios.
2: O foco é garantir a troca de informações sobre vírus, bactérias e outros agentes com potencial para se tornarem novas pandemias.
1: Além disso, é preciso garantir que países em desenvolvimento tenham acesso a vacinas e tratamentos de forma justa do que ocorreu com a pandemia de Covid-19.
2: Garantir mobilidade e proteger áreas ambientais são desafios das obras de pavimentação da BR-319, que atravessa uma das regiões mais sensíveis da Amazônia.
1: A rodovia conecta Manaus a Porto Velho e é a única via terrestre que liga a capital do Amazonas com o restante do país.
2: Com investimento de 20 bilhões de reais, o governo do Brasil vem adotando um modelo inédito que deve servir de referência.
1: São medidas especiais para assegurar proteção ambiental e reduzir

0: romper o isolamento logístico da região.
1: Uma rodovia que representa um dos maiores desafios de infraestrutura do país, a BR-319, responsável por conectar o Amazonas ao restante do Brasil por via terrestre, recebe um novo modelo de gestão. A ideia é unir mobilidade, desenvolvimento e preservação da floresta. Em Brasília, representantes do governo do Brasil apresentaram as medidas especiais previstas. O plano prevê ações de proteção ambiental, monitoramento territorial, reforço da fiscalização e regularização de terras na área de influência da rodovia. A secretária executiva do Ministério do Meio Ambiente e Mudança do Clima, Ana Flávia de Sena Franco, explica que todo o trabalho feito pelo governo vai transformar a BR-319 em um modelo de desenvolvimento e preservação ambiental.
2: Nosso objetivo é fazer do processo de repavimentação da rodovia um modelo de gestão e controle ambiental com participação das comunidades, respeito aos saberes tradicionais, recuperação de área degradada, geração de emprego e renda para a população por meio do fortalecimento das cadeias da bioeconomia.
1: O plano prevê melhorias nos 877 quilômetros da BR-319. As medidas de proteção ambiental incluem a ampliação de áreas protegidas, ações de resgate da fauna e criação de estruturas de passagem para animais, além do reconhecimento e demarcação de terras indígenas e ações de regularização fundiária. Entre as medidas de infraestrutura estão a substituição de 52 pontes de madeira e a manutenção permanente da rodovia. A previsão é implantar também sistemas de monitoramento com implantação de portais de fiscalização, brigadas de combate a incêndios e bases integradas de órgãos públicos. Para o diretor-presidente da InfraSA, Jorge Bastos, trata-se de um modelo inovador e único no mundo.
3: É uma coisa inovadora, não tem nada igual no mundo. É de suma importância, não só para o Brasil, mas para o mundo inteiro, a gente mostrar como pode ser sustentável uma rodovia dentro da selva amazônica.
1: O modelo prevê um contrato único de 20 anos, renovável por mais 15. A assinatura do contrato deve acontecer em dezembro de 2027. A expectativa é transformar a BR-319 em referência de integração regional com proteção da Amazônia e presença permanente do poder público na região. Reportagem Pablo Mundim.
4: Move Brasil foi criado pelo governo federal para estimular a troca da frota brasileira por veículos mais modernos, eficientes, seguros e menos poluentes.
0: Inicialmente, o programa teve foco em caminhões e ônibus, que nós falamos aqui na Voz do Brasil.
4: Na última sexta-feira, foi lançada a versão voltada para ajudar entregadores a comprarem novas motos, bicicletas elétricas e veículos semelhantes.
0: Hoje nós vamos falar do Move Brasil voltado para taxistas e motoristas de aplicativos.
4: A partir dessa sexta-feira, eles poderão solicitar o financiamento de novos veículos junto a instituições financeiras. Luciana Colares de Holanda explica.
5: Juros abaixo da metade dos valores encontrados no mercado e melhores prazos para pagar. Esses são os benefícios que o programa Move Aplicativos oferece para taxistas e motoristas de aplicativos adquirirem veículos novos. As condições especiais de financiamento valem para carros de até R$150 mil e que atendam critérios de sustentabilidade, como os flex, híbridos e elétricos. O Wallace Moreira, secretário de Desenvolvimento Industrial, Inovação, Comércio e Serviços, detalha as vantagens do programa.
6: Para além de proporcionar a possibilidade de renovação de frota, de descarbonização, ela também dá ao trabalhador melhores condições de trabalho, de vida e de adquirir uma propriedade a uma taxa de juros que está abaixo da metade do mercado. A taxa de juros hoje de mercado gira em torno entre 24% e 28%, dependendo do perfil. Hoje, essa taxa de juros é de 12,5% para homem e 11,5% para as mulheres.
5: Uma pesquisa do IBGE, divulgada no ano passado, mostra que quase 2 milhões de pessoas trabalhavam como motoristas de automóvel no Brasil em 2024. Para Simone Almeida, motorista de aplicativo há quase 10 anos, não fosse por essas condições facilitadas de pagamento, seria impossível trocar de carro.
7: Hoje, nas condições atuais, sem o programa Move Brasil, a gente não consegue adquirir esse veículo para ter um rendimento melhor. E é conforto também do passageiro. O passageiro entra ali e quanto mais estrelas você tem, quanto mais bem avaliado você é, mas você recebe corridas pelas plataformas.
5: Em maio, o presidente Lula assinou uma medida provisória que destina até 30 bilhões de reais para o programa. Podem participar motoristas de aplicativos com cadastro ativo há pelo menos 12 meses que tenham realizado ao menos 100 corridas nesse período na mesma plataforma, além de taxistas em atividade. Para participar, é só acessar a plataforma oficial gov.br/movebrasil e autorizar o uso dos dados necessários para análise de elegibilidade. E ainda esta semana, a partir de 19 de junho, os motoristas habilitados poderão escolher veículos e procurar uma instituição financeira credenciada para solicitar o financiamento. Reportagem Luciana Colares de Holanda.
0: Doenças do pulmão, do coração, maior incidência de câncer.
4: A lista de prejuízos na saúde é grande para quem fuma.
0: Segundo a Organização Mundial da Saúde, o tabaco mata mais de 8 milhões de pessoas no mundo por ano.
4: O SUS oferece todo o tratamento de graça para quem deseja parar de fumar. E a busca por ele tem crescido nos últimos anos.
8: O servidor público Frederico Pereira fuma há mais de 30 anos. Ele está em tratamento no Hospital Universitário de Brasília por causa da bronquite e do início de um enfisema pulmonar. E fala sobre a dificuldade que é abandonar o cigarro.
9: Não desisti ainda dessa luta e dessa tarefa, até porque é uma necessidade de saúde.
8: Parar de fumar vai muito além de abandonar um hábito. A dependência da nicotina provoca sintomas físicos e emocionais que podem dificultar o processo. Por isso, muitas vezes é necessário acompanhamento médico. O Sistema Único de Saúde oferece tratamento completo para quem deseja parar de fumar. A chefe de controle do tabagismo do Instituto Nacional de Câncer, INCA, Maria José Giongo, detalha esse atendimento.
10: Então, essa pessoa ela vai ser acolhida na unidade de saúde, né? Esse tratamento ele pode ser individual ou em grupo, caso seja necessário que essa pessoa, que esse cidadão se utilize de medicamentos para auxiliá-lo no processo de cessação, então ele vai receber esse medicamento também de forma gratuita. Então as equipes das unidades de saúde dispõem de uma equipe ali multiprofissional que vai dar toda assistência para a pessoa que deseja parar de fumar.
8: E a procura por tratamento tem crescido. A distribuição de remédios no SUS aumentou 138% entre 2022 e 2025. Foram 19 milhões de medicamentos entregues em 2022, número que saltou para 46 milhões no ano passado. Além do medicamento bupropiona, o SUS oferece também outras opções que ajudam a parar de fumar, como goma de mascar e adesivos de nicotina. Um apoio importante para combater um hábito que traz consequências sérias para a saúde. No Brasil, 477 pessoas morrem a cada dia por causa do tabagismo. O professor e pneumologista do Hospital Universitário de Brasília, Ricardo Martins, fala sobre os malefícios do cigarro.
11: O cigarro é a principal causa evitável de doença no mundo. No campo das doenças respiratórias, são as doenças do tipo bronquite, enfisema, câncer de pulmão, que nos preocupa bastante, né? E doenças também da área do coração, né?
8: Quem deseja parar de fumar pode procurar uma unidade básica de saúde e verificar onde o tratamento é oferecido em seu município. Reportagem Márcia Fernandes.
0: Atenção, estudantes que já se inscreveram no Exame Nacional do Ensino Médio e ainda não realizaram o pagamento da taxa de inscrição.
4: Os candidatos não isentos devem pagar o valor de R$ 85,00 até amanhã. Sem ela, a inscrição não é válida.
0: O Enem é a principal porta de entrada para o ensino superior no Brasil.
4: O exame é válido para ingresso em universidades por meio do Sisu, ProUni e Fies e também em faculdades no exterior.
12: Termina nesta quarta-feira, 17 de junho, o prazo para pagamento da taxa de inscrição do exame. O valor é de R$ 85,00 e pode ser pago por boleto, Pix, cartão de crédito ou débito em conta, conforme a instituição financeira. Não precisam pagar a taxa os estudantes que tiveram a isenção aprovada pelo Instituto Nacional de Estudos e Pesquisas Educacionais, Anísio Teixeira, o INEP, como alunos do terceiro ano do ensino médio da rede pública, participantes do programa PED Meia e e pessoas inscritas no cadastro único que atendam aos critérios do edital.

0: Eleitoral. Os candidatos que solicitaram atendimento especializado vão poder consultar o resultado do pedido a partir de 26 de junho na página do participante. Acesse em enem.inep.gov.br/participante. Com redação de Lucília Araújo, Dilson Santa Fé, para a Voz do Brasil.
1: Avanço na inclusão educacional de estudantes com deficiência beneficiários do benefício de prestação continuada.
2: O BPC registrou o maior índice de sua história de crianças e adolescentes entre 0 e 18 anos matriculados, 83% em 2024.
1: Em 2008, apenas 21% dos beneficiários estavam matriculados.
3: Mãe de dois filhos, a Raimunda de Oliveira Souza, conta que trabalhava como doméstica para pagar as contas de casa, até que em 2018 viu sua vida mudar após o filho mais novo, Davi, com então 7 anos, ser diagnosticado com transtorno do espectro autista.
4: Ele, quando na idade de criança, né, de creche, né, que ele foi de creche, eu comecei a perceber alguns detalhezinhos que eu achava diferente, assim, diferenciado das outras crianças, né? Aí, quando chegou no período dele ir para a escola normal, no ensino fundamental, né? Logo no primeiro ano, a professora já me chamou para conversar. Falou só, o Davi, ele é assim, é dessa forma, então é melhor você procurar um médico, né? Fazer uns testes, né? Uma consulta. Né?
3: O diagnóstico significou apenas o início de uma batalha solitária para Raimunda, que passou a dedicar todo o seu tempo ao tratamento do filho. Sem muita escolha, ela conta que teve que deixar o emprego remunerado e recorreu ao benefício de prestação continuada. Desde 2022, o BPC, no valor de um salário mínimo por mês, serve para cobrir gastos com medicamentos, alimentação e escola. O estudo, ela garante, é um item indispensável na rotina.
4: Tira notas razoável, mais para boa, né? Porque tem a mãe aqui que fica no pé, me ensinando da maneira que eu posso, que eu também não tenho também lá estudo, mas eu faço o que eu posso, né? E educadora social, que também eu sempre corro atrás, eu cobro na escola, eu sou aquela mãe mesmo que cobra. Se eu tô vendo que tá alguma coisa errada, eu vou lá na escola, converso, eu sei das minhas obrigações, eu sei dos direitos que ele tem. Então eu vou atrás.
3: E não é só a Raimunda que se preocupa com a educação do filho. Em 2024, o benefício de prestação continuada registrou o maior índice da história de crianças e adolescentes beneficiários matriculados. Dos mais de 870 mil beneficiários, 83% estavam na escola. Em 2008, eram apenas 21%. Os dados são do Ministério do Desenvolvimento e Assistência Social, Família e Combate à Fome. Para João Paulo Santos, consultor jurídico do Ministério, o resultado mostra o compromisso do governo em ampliar o acesso à educação e reforçar o acompanhamento permanente da política pública.
5: O BPC na escola é um serviço específico do SUAS, do Sistema Único de Assistência Social, que passa a auxiliar, a tentar colocar todos os beneficiários do BPC em idade escolar, ou seja, pessoas com deficiência, né? Não são idosos, são pessoas com deficiência, jovens e crianças, na escola, frequência escolar para essas pessoas, que é um processo de inclusão que não é fácil, né? Um processo de inclusão que precisa ser realizado no cotidiano.
3: Mais de 6 milhões e 500 mil pessoas recebem hoje o benefício de prestação continuada. Desse total, aproximadamente 58% são pessoas com deficiência. E 42% são idosos. São beneficiários aqueles em famílias com renda igual ou menor que 1/4 do salário mínimo por pessoa, ou R$ 379,50 por mês. Reportagem Gabriela Noronha.
2: Junho é o mês das festas juninas e as autoridades acendem um alerta para uma prática que, além de perigosa, é ilegal.
1: Soltar balão é crime ambiental no Brasil, com pena de até 3 anos de prisão, além de multas.
2: A prática é um perigo real. Provoca incêndios em florestas e casas e causa apagões nas redes elétricas. E pode prejudicar também o voo de aviões.
6: Nesta época do ano, a soltura ilegal de balões triplica, segundo a Força Aérea Brasileira. Entre 2019 e 2024, foram quase 4.500 ocorrências em todo o país. E para identificar os culpados, o tenente Tauan faz um apelo para a população.
7: A gente acredita que por meio da conscientização da população, e a partir da não soltura e nenhum incentivo e a divulgação dessa prática na internet, o compartilhamento,

0: para os beneficiários com números finais de 4 a 8.
1: E nos dias 29 e 30 de junho, os pagamentos para quem tem NIS final 9 e 0.
0: Para beneficiários de municípios que tiveram situação de emergência ou calamidade declarada, o pagamento será feito integralmente amanhã, independente do número do NIS.
1: Ao todo, cerca de 19 milhões e 300 mil famílias recebem o Bolsa Família.
0: O comércio varejista do país continua em ritmo de crescimento no mês de abril na comparação anual.
1: Segundo dados do IBGE, as vendas registraram alta de 1% em relação ao mesmo período do ano passado.
0: E o resultado positivo se estende para o acumulado do ano, que soma avanço de 2%.
2: O comércio varejista brasileiro mantém trajetória positiva em 2026, com crescimento de 2% no acumulado do ano e alta de 1,5% nos últimos 12 meses. Os dados do Instituto Brasileiro de Geografia e Estatística, o IBGE, mostram que, apesar de uma redução de 1,5% nas vendas em abril, na comparação com março, o setor avançou 1% frente a abril de 2025. Entre os destaques positivos estão os segmentos de equipamentos e materiais para escritório, informática e comunicação, que cresceram 6,5% em relação a abril do ano passado. Artigos farmacêuticos, médicos, ortopédicos e de perfumaria, com alta de 4,5%. Móveis e eletrodomésticos, com aumento de 2,6%. Combustíveis e lubrificantes, com 1,6%. E supermercados, alimentos, bebidas e fumo, com crescimento de 0,9%. O comércio varejista ampliado, que inclui veículos, materiais de construção e atacado especializado de alimentos, também apresentou resultado positivo na comparação anual, com alta de 1,4% em abril. No acumulado de 2026, o segmento registra crescimento de 1,8%. O desempenho positivo alcançou diversas regiões do país. Na comparação com abril de 2025, 20 das 27 unidades da federação registraram aumento nas vendas do varejo, com destaque para Pernambuco, Tocantins e Distrito Federal. Os números indicam avanço em áreas importantes da economia, com setores de consumo essencial e de bens duráveis contribuindo para a manutenção do crescimento do comércio brasileiro. Claudimário Carvalho, para a Voz do Brasil.
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0: Fique agora com as notícias do Poder Judiciário e do Congresso Nacional. Boa noite.
1: Boa noite para você e até amanhã.
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5: Primeira turma do STF condena Eduardo Bolsonaro por tentativa de interferência em julgamento sobre golpe de Estado. STJ decide que espólio e herdeiros de aposentado com doença grave podem pedir restituição do imposto de renda pago indevidamente. Justiça do Trabalho e órgãos parceiros organizam atendimento a comunidades indígenas no Amapá. Boa noite, eu sou Walter Lima. Por unanimidade, a primeira turma do STF condenou Eduardo Bolsonaro pelo crime de coação no curso do processo. A acusação sustentou que ele teria atuado junto a autoridades norte-americanas para pressionar ministros do STF e influenciar o julgamento de ações envolvendo o pai dele, o ex-presidente Jair Bolsonaro. O relator do caso, ministro Alexandre de Moraes, entendeu que houve tentativa de constranger a atuação da corte por meio de sanções e pressões internacionais. Eduardo Bolsonaro foi condenado a 40 anos e dois, ou seja, foi condenado a 4 anos e 2 meses de prisão no semiaberto, mais 50 dias multa. Se aposentado com doença grave não foi isento de imposto de renda e pagou mais do que deveria após a morte dele, tanto o espólio como os herdeiros podem pedir na justiça a devolução do valor pago indevidamente. Esse entendimento é do STJ. Fátima Uchoa.
6: O espólio de uma aposentada com câncer de mama buscou o reconhecimento da isenção de imposto de renda prevista.

0: sem lei e a restituição dos valores descontados indevidamente da aposentadoria dela. A Justiça do Rio Grande do Sul extinguiu o processo sem resolução do mérito. Já o relator na segunda turma do STJ, ministro Teodoro Silva Santos, considerou que, embora a isenção por doença grave tenha natureza pessoal, a restituição possui caráter patrimonial e pode ser transmitida aos herdeiros. Assim, um colegiado determinou que os autos retornassem ao Tribunal Estadual para prosseguimento do julgamento da apelação sobre o pedido de restituição.
1: Justiça do Trabalho e órgãos parceiros organizam últimos detalhes para começar o atendimento a comunidades indígenas no Amapá. Rafael Silva.
2: Começam amanhã os serviços levados pela 4ª Itinerância Cidadania aqui com você, a aldeia Manga, no município de Oiapoque, extremo norte do estado. Desde domingo, equipes da Justiça do Trabalho e de órgãos parceiros se organizam na região. Hoje estão sendo montadas as estruturas e revisados os últimos detalhes para atendimento sobre questões trabalhistas e previdenciárias, serviços de saúde, regularização de documentos e muito mais. E tudo isso de graça para os moradores da região.
1: O TSE recebeu representantes da Confederação Nacional do Comércio de Bens, Serviços e Turismo para inspecionar os códigos-fonte da urna eletrônica e dos sistemas eleitorais. É a terceira instituição fiscalizadora a visitar o TSE. Fábio Ruas.
3: O representante da Confederação Nacional do Comércio foi recebido pela equipe da Secretaria de Tecnologia da Informação do TSE. Os técnicos do tribunal tiraram dúvidas e abriram o código-fonte para a vistoria. Yuri Cavalcante, especialista em tecnologia da informação da CNC, elogiou a iniciativa do TSE de realizar o ciclo de transparência das eleições 2026. Já fizeram a vistoria o Partido União Brasil e o Senado Federal.
1: Ministérios Públicos Federal e de São Paulo pedem a anulação de nova licença do pré-sal por risco de agravamento da crise climática. Estima-se que a extração e o uso dos combustíveis fósseis resultem no lançamento de mais de 3 bilhões e 800 milhões de toneladas de gás carbônico na atmosfera. Vanessa Pereira.
4: A nova licença corresponde à etapa 4 do pré-sal, a nova fase de exploração de óleo e gás natural na Bacia de Santos, em São Paulo, prevista para começar entre 2026 e 2032. O objetivo da ação é que a licença seja definitivamente anulada e que o IBAMA seja proibido de conceder novos avais até que a Petrobras cumpra os diversos requisitos que estão em aberto, como a complementação dos estudos ambientais e a comprovação da compatibilidade da etapa 4 com compromissos assumidos pelo Brasil e pela empresa na redução de emissão de gases do efeito estufa.
1: 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Boa noite.
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7: Eu sou Paula Groba.
8: E eu sou Humberto Pinheiro.
7: E estes são os destaques de hoje do Jornal do Senado, que começa agora.
8: Senado aprova projeto que reconhece pós-graduação como formação continuada de professores.
7: Avança a proposta que acaba com soltura automática de presos por atraso na revisão de prisões preventivas.
8: Aprovada a criação da Universidade Federal do Esporte.
7: Boa noite.
8: Boa noite.
7: Cursos de especialização, mestrado e doutorado poderão passar a contar oficialmente como formação continuada dos professores da educação básica pública.
8: O plenário aprovou um projeto que atualiza a Lei de Diretrizes e Bases da Educação para reconhecer essas qualificações como parte do aperfeiçoamento profissional dos educadores. Repórter Douglas Castilho.
9: Estão amparados pela proposta as especializações e também as pós-graduações, como mestrado e de doutorado, inclusive com a garantia de licença remunerada já prevista na Lei de Diretrizes e Bases da Educação, sem a criação

0: novos gastos para o Estado. A relatora da proposta, a senadora professora Dorinha Seabra, do União do Tocantins, ressaltou a importância da proposta.
1: Trata-se de reconhecer que o professor não é apenas receptor de conhecimento produzido pela academia, mas ele também é agente capaz de produzir saberes a partir da sua experiência profissional.
0: A pesquisadora Flávia Monteiro, professora da Faculdade de Educação da Universidade Federal Fluminense, reforçou o papel e a necessidade da formação continuada na área da educação.
2: Isso representa um avanço e fortalece também a compreensão de que a formação de professores, ela deve ocorrer ao longo de toda a carreira.
0: O Plano Nacional de Educação, que é o principal instrumento de planejamento estratégico da educação no Brasil, estabeleceu a meta de que até 2034, 70% dos professores da rede pública tenham alcançado o nível de pós-graduação. A proposta vai à sanção presidencial.
3: O presidente do Senado Federal, Davi Alcolumbre, negou ter recebido 30 milhões de dólares do dono do Banco Master, Daniel Vorcaro, por meio de uma conta no exterior, ao repudiar a informação publicada em reportagem na última semana pela revista Veja. O parlamentar disse que as acusações são falsas e declarou que a situação representa não apenas um ataque pessoal, mas atinge também a imagem institucional do Poder Legislativo.
4: Davi Alcolumbre ainda defendeu a apuração da origem das informações divulgadas e afirmou que adotará todas as medidas legais e judiciais para esclarecer o caso. O senador enfatizou que não aceitará tentativas de intimidação ou constrangimento e criticou a divulgação de acusações sem provas.
5: Não podemos permitir que isso se torne uma prática normal no nosso país. Não podemos admitir que autoridades públicas, instituições ou qualquer cidadão sejam desmoralizados com base em fatos inventados e acusações absolutamente sem nenhuma prova.
3: Um atraso da justiça deve ser suficiente para colocar um preso em liberdade? Essa é a discussão por trás de um projeto aprovado pela Comissão de Segurança Pública do Senado.
4: A proposta acaba com a possibilidade de soltura automática quando houver demora na revisão periódica da prisão preventiva. O texto, que segue o entendimento dos tribunais superiores, ainda será analisado pela Comissão de Constituição e Justiça. Repórter Bruno Lourenço.
6: A Comissão de Segurança Pública analisou três projetos de lei que tratavam de regra que considerava ilegal a prisão preventiva caso o juiz não revisasse a necessidade da medida a cada 90 dias. A redação aprovada determina que o atraso na revisão não gera liberdade automática. Antes de qualquer decisão, o Ministério Público deverá ser obrigatoriamente ouvido e o ônus de pedir a reavaliação passará a ser da parte interessada, como explicou o relator, senador Fabiano Contarato, do PT do Espírito Santo.
7: Concordamos que uma vez decorrido o prazo para a reavaliação da prisão, se mostra adequada e necessária a prévia oitiva do Ministério Público sobre a manutenção da medida ou a soltura do preso, uma vez que essa previsão prestigia o princípio acusatório que orienta o processo penal.
6: O senador Sérgio Moro, do PL do Paraná, lembrou que a soltura automática não constava no texto original do pacote anticrime enviado por ele quando era ministro da Justiça, tendo sido incluída durante a votação na Câmara dos Deputados.
8: Aí isso foi enxertado pro lobby pró-crime, infelizmente, de alguns parlamentares lá na Câmara dos Deputados. E foi aprovada essa aberração que sugere que a prisão caia automaticamente, que é o sonho dos vorcaros da vida, inclusive.
6: O projeto aprovado também amplia para 180 dias o prazo de revisão nos casos em que o preso já tenha sido condenado em primeira instância. O relator justificou que a medida é razoável diante da estrutura enxuta e da falta de capilaridade dos tribunais de segunda instância.
3: E o senador Sérgio Moro, do PL do Paraná, defendeu o endurecimento das leis de combate ao crime organizado ao afirmar que propostas nessa área têm enfrentado resistência do governo federal. Segundo ele, medidas como o fim das saídas temporárias de presos e o projeto antifacção avançaram graças à atuação da oposição no Congresso.
4: Moro também comentou a decisão dos Estados Unidos de classificar o PCC e o Comando Vermelho como organizações terroristas. Na avaliação do senador, a medida pode dificultar a lavagem de dinheiro e o financiamento internacional das facções.
8: É claro que essa designação feita pelos Estados Unidos não resolve todos os problemas. É claro que a tarefa de combater essas organizações é do Brasil, mas é evidente que essa ação do governo norte-americano facilita o nosso trabalho a nível internacional.
3: Já o senador Camilo

0: Luiz Santana, do PT do Ceará, defendeu a aprovação da PEC da Segurança Pública pelo Senado. A proposta prevê maior integração entre União, estados, municípios e Distrito Federal no combate à criminalidade, com o compartilhamento de informações, uso de tecnologia e ações conjuntas contra o crime organizado.
1: Segundo o parlamentar, a medida fortalece o Sistema Único de Segurança Pública e a cooperação entre as forças policiais. O texto já foi aprovado pela Câmara dos Deputados e aguarda análise do Senado.
2: Porque o crime, ele ultrapassou as fronteiras dos estados, portanto, precisa ter uma coordenação nacional integrada nas informações, na inteligência, na cooperação, e essa PEC da segurança vai permitir que a gente possa dar o avanço necessário que o Brasil precisa em relação a esse tema que aflige a população, que aterroriza a população brasileira.
0: O esporte pode ganhar uma universidade dedicada à formação de profissionais e ao desenvolvimento de políticas públicas para o setor.
1: Os senadores aprovaram uma proposta que cria a Universidade Federal do Esporte. A nova instituição terá como missão produzir conhecimento, qualificar gestores e profissionais e contribuir para o fortalecimento das ações esportivas no país. Os detalhes com Pedro Pincer.
3: Com futura sede em Brasília, a Universidade Federal do Esporte terá entre as finalidades a formação de recursos humanos de excelência, com competências e habilidades para a gestão de políticas públicas de esporte e o incentivo à produção de conhecimento científico e tecnológico aplicado à gestão do esporte e ao treinamento de alto rendimento. Ex-ministro da Educação, o senador Camilo Santana, do PT do Ceará, ressaltou a importância da criação da instituição.
2: O Brasil é uma potência esportiva. Somos um país de talentos extraordinários, mas ainda convivemos com a carência de profissionais qualificados na ciência do esporte, na gestão esportiva, no treinamento de atletas, no paradesporto e nas políticas públicas voltadas à inclusão pelo esporte. A Universidade Federal do Esporte nasce com o potencial de ajudar a preencher esse vazio histórico.
3: Os recursos financeiros para a implantação e manutenção da universidade virão do Orçamento Geral da União, com a possibilidade de auxílios e subvenções por entidades públicas e particulares. O texto segue agora para a sanção presidencial.
0: E o Senado homenageou 3 pessoas e instituições dedicadas ao cuidado dos mais vulneráveis. Na segunda edição da Comenda Santa Dulce dos Pobres, foram reconhecidos o Instituto da Primeira Infância e Pred de Fortaleza, que atende mais de 4.000 crianças, a religiosa Maria Nilda Cavalcante Rangel e Jorge Eduardo Deister, coordenador da Vila do Pequenino Jesus, em Brasília.
1: Autor da proposta que criou a premiação, o senador Eduardo Girão, do Novo do Ceará, afirmou que a comenda dá visibilidade a exemplos concretos de solidariedade e serviço ao próximo. A comenda Santa Dulce dos Pobres foi criada em 2020 e é concedida anualmente a pessoas e instituições que prestam serviços relevantes na área social da saúde. Edição de Paula Groba e trabalhos técnicos de Eliseu Caires. O Jornal do Senado fica por aqui. Acompanhe agora as notícias da Câmara dos Deputados. Boa noite.
0: Boa noite e até amanhã.
4: Jornal Câmara dos Deputados. Plenário pode aumentar proteção de mulheres contra violência política.
5: Câmara aprova punição para má-fé em processos de violência doméstica.
4: Parlamentares analisam políticas públicas de apoio para a população idosa.
5: Boa noite. Maria do Rosário, do PT do Rio Grande do Sul, elogia o lançamento da Rede Nacional de Proteção e Defesa dos Direitos Humanos da Pessoa Idosa. Segundo a deputada, a medida busca ampliar a dignidade e combater a violência exercida contra a parcela da população que mais cresce no país.
4: Maria do Rosário reforça ainda a necessidade de o Parlamento aprovar medidas focadas no fortalecimento da Política Nacional de Cuidados, na criação de um auxílio financeiro para cuidadores de idosos do BPC e na aprovação da Convenção Internacional sobre sobre o envelhecimento humano.
5: Ranieri Paulino, do Republicanos da Paraíba, chama atenção para o crescimento dos casos de violência contra idosos e defende o fortalecimento das políticas de proteção e cuidado. Ele pede garantia de dignidade e segurança às pessoas em situação de maior vulnerabilidade.
4: Ranieri Paulino ainda destaca a necessidade de ampliar o acesso aos serviços destinados às pessoas com deficiência no interior da Paraíba. Para ele,

0: E a descentralização desses atendimentos é fundamental para promover inclusão e assegurar direitos à população que vive fora dos grandes centros.
1: José Ayrton Félix Cirilo, do PT do Ceará, defende mais investimentos em políticas de cuidado e proteção para crianças e adolescentes. O deputado afirma que a falta de atenção, presença e apoio familiar pode comprometer o desenvolvimento integral desde a infância.
0: José Ayrton Félix Cirilo aponta que o orçamento federal ampliou a participação dos recursos destinados a crianças e adolescentes nos últimos anos, mas ainda precisa avançar em áreas como educação, saúde, assistência social, segurança alimentar e proteção de direitos.
2: Votação.
1: Punição para quem agir de má fé durante processos de violência doméstica ou familiar contra a mulher é aprovada na Câmara. Confira os detalhes na reportagem de Sofia Peçanha.
3: A Câmara dos Deputados aprovou o projeto que autoriza os juizados de violência doméstica e familiar contra a mulher a aplicar punições para quem agir de má fé. A proposta, de autoria da deputada Flávia Moraes, foi aprovada pelas Comissões de Defesa dos Direitos da Mulher e de Constituição e Justiça. A medida altera a Lei Maria da Penha, com o objetivo de aplicar sanções para quem agir com deslealdade no curso do processo. Invenção ou distorção de fatos propositalmente e tentativa de prejudicar outra pessoa injustamente são algumas condutas ilegais. A deputada Laura Carneiro, do PSD do Rio de Janeiro, relatora na Comissão de Constituição e Justiça, explicou.
4: A má-fé não ocorre pela simples inexistência de condenação ou falta de prova, mas é caracterizada quando a parte ofensora ou ofendida deliberadamente tenta desrespeitar a justiça, utilizando-se de instrumentos ilegais.
3: Pelo texto aprovado, se o juiz entender que alguém agiu de má-fé, essa pessoa pode ser punida com multa de até 10 salários mínimos. Durante a votação na Comissão da Mulher, a relatora da proposta, a deputada Silvia Cristina, do PP de Rondônia, concordou que a medida contribui para o bom andamento dos processos e da proteção às mulheres.
5: Consideramos, pois, que tais aperfeiçoamentos ajudarão a evitar excessos e abusos das partes, conferindo maior credibilidade à Lei Maria da Penha e maior prestígio à verdade real, ampliando a proteção de todas nós mulheres brasileiras.
3: Os danos processuais já estão previstos no Código de Processo Civil e ocorrem quando uma das partes, autor ou réu, não age de forma correta. Para essas condutas, o Código prevê penas como multa e indenização à parte contrária pelos prejuízos que sofreu. Agora, o projeto que aplica punições para quem agir de má fé em casos de violência doméstica e familiar contra a mulher segue para análise do Senado. Da Rádio Câmara de Brasília, Sofia Peçanha.
2: Agricultura.
0: Heitor Xu, do PSD do Rio Grande do Sul, comemora a formatura da primeira turma do projeto Conexão Mulher em Santa Cruz do Sul. A iniciativa reuniu 48 agricultores familiares em atividades voltadas à formação de lideranças femininas e ao fortalecimento da atuação das mulheres no meio rural.
1: Segundo Heitor Xu, o projeto ofereceu capacitação em áreas como cooperativismo, educação financeira e políticas públicas. Para ele, a qualificação e o incentivo à participação feminina contribuem para o desenvolvimento das propriedades rurais, das famílias e das comunidades.
0: Anderson Pinto, do União do Pará, critica operações de fiscalização ambiental realizadas por órgãos federais no estado. De acordo com o parlamentar, pendências fundiárias e burocracia atrapalham os produtores rurais, que, segundo ele, sofrem com a insegurança jurídica.
1: Anderson Pinto defende a ampliação das ações de regularização fundiária e ambiental na Amazônia. Ele argumenta que a definição das propriedades pode reduzir conflitos, garantir segurança jurídica e contribuir para a preservação ambiental e o desenvolvimento da região.
2: Desenvolvimento regional.
0: Ricardo Maia, do MDB, destaca a assinatura de mais de 2 bilhões de reais em convênios entre o governo da Bahia e os municípios para execução de obras. Segundo ele, os recursos serão destinados a áreas como pavimentação, saúde, educação e recuperação de estradas.
1: Ricardo Maia afirma que a transferência de recursos e a realização de convênios fortalecem o municipalismo e ampliam a capacidade de investimento das prefeituras. Ele sustenta que a execução de obras contribui para levar desenvolvimento à população do interior baiano.
0: Pompeu de Matos, do PDT, defende o avanço de investimentos da indústria da celulose no Rio Grande do Sul, com previsão de 27 bilhões de reais. Ele afirma que o empreendimento pode gerar 12 mil empregos, fortalecendo a economia de Barra do Ribeiro, Guaíba, Tapes, Camaquã e Charqueadas.
1: Pompeu de Matos cobra equilíbrio no licenciamento ambiental para que exigências técnicas não impeçam a realização da obra. Ele acredita que o desenvolvimento econômico e proteção ambiental podem caminhar juntos, desde que os órgãos responsáveis adotem critérios razoáveis.
0: Eduardo Veloso, do Solidariedade, lamenta que, em vez de comemorar os 64 anos de emancipação do Acre, seu discurso seja para denunciar o isolamento e o descaso do governo federal com o Estado. Ele cita as estradas intransitáveis e a pobreza da população, que segue sem apoio para crescer.
1: Segundo Eduardo Veloso, o Estado já respondeu por 30% do PIB nacional durante o ciclo da borracha e hoje sofre com as restrições ambientais. Ele defende a abertura de uma rota ligando o Acre ao Peru para encurtar o caminho das exportações brasileiras rumo ao mercado asiático.
0: Homero Rodrigues, do Podemos, homenageia os 100 anos de nascimento de José Carlos da Silva Júnior, apontado como referência empresarial e pública na Paraíba. Ele afirma que o legado do empresário inspira novas gerações pelo compromisso com o desenvolvimento do Estado.
2: Habitação.
1: Charles Fernandes, do PSD da Bahia, comemora a destinação de moradias do programa Minha Casa Minha Vida para Guanambi e cidades vizinhas. Entre os municípios atendidos, ele destaca Pindaí, Malhada, Piripá, Feira da Mata, Ibiaçucê, Sebastião Laranjeiras e Condeúba.
0: Charles Fernandes ressalta que levou ao governo federal a demanda por unidades habitacionais em cidades que ainda não tinham sido contempladas. O deputado assinala que a expansão do programa para cidades do interior contribui para a redução das desigualdades regionais.
2: Economia.
1: Luiz Lima, do Novo do Rio de Janeiro, alega que o Brasil atravessa uma crise econômica marcada pelo aumento do custo de vida, pela alta dos juros e pelo crescimento do endividamento das famílias. Ele afirma que a perda do poder de compra tem afetado diretamente o cotidiano dos brasileiros.
0: Luiz Lima também critica medidas relacionadas às mudanças na jornada de trabalho e argumenta que elas podem ampliar a informalidade. Para ele, o debate econômico deve priorizar ações voltadas à geração de empregos e à recuperação da atividade produtiva.
1: Paulo Guedes, do PT de Minas Gerais, rebate críticas da oposição à política econômica do governo federal. O deputado explica que a taxa básica de juros é definida pelo Banco Central e reforça que o executivo defende a redução dos juros.
0: Paulo Guedes cita indicadores econômicos e sociais para sustentar a avaliação positiva do governo. Segundo ele, o país registra queda do desemprego, retomada de obras públicas, ampliação de programas sociais e aumento dos investimentos em educação e infraestrutura.
2: Meio ambiente.
1: Os deputados aprovaram proposta que inclui abrigos de animais entre os locais de cumprimento da pena de serviços comunitários. O repórter José Carlos Oliveira explica como será a medida.
6: A Câmara dos Deputados aprovou o projeto de lei que inclui os abrigos de proteção animal entre os locais onde poderá ser cumprida a pena de prestação de serviços à comunidade. Esse tipo de punição é previsto no Código Penal como alternativa à prisão para condenações inferiores a 4 anos em crimes de menor impacto, como explica a relatora do texto na Comissão de Constituição e Justiça, deputada Júlia Zanatta, do PL de Santa Catarina.
7: Código Penal, né, que fala de prestação em hospitais, escolas, orfanatos e outros estabelecimentos. Então, essa lei, ela vem para alterar e colocar também os abrigos de animais, que são uma realidade da nossa sociedade, inclusive uma realidade de falta de apoio, de mão de obra, porque não é somente uma questão de defesa da proteção animal, é uma questão também de saúde pública, esse cuidado com os animais, né? Foram abandonados, animais de rua.
6: Júlia Zanatta prevê dupla vantagem na medida.
7: Isso vai contribuir com a defesa animal, mas também com a ressocialização dessas pessoas que cometeram crimes de menor potencial ofensivo.
6: A proposta original é do deputado Célio Studart, do PSD do Ceará. Da Rádio Câmara de Brasília, José Carlos Oliveira.
2: Segurança Pública.
0: Aloysio Mendes, do Republicanos do Maranhão, registra a prisão de 3 suspeitos de envolvimento no homicídio de um empresário em Imperatriz. O deputado elogia a atuação das forças de segurança do Maranhão, com o apoio de órgãos federais no avanço das investigações.
1: Aloysio Mendes manifesta solidariedade à família da vítima e afirma que a resposta policial ajuda a enfrentar a sensação de impunidade na cidade. Ele espera que as circunstâncias do crime sejam esclarecidas e que os investigados respondam perante a justiça.
2: Justiça.
0: Marcelo Nilo, do Republicanos, critica a condução da compra de respiradores realizada pelo governo da Bahia durante a pandemia. O deputado cobra ainda esclarecimentos sobre os recursos empregados na aquisição desses equipamentos.
1: Marcelo Nilo levanta questionamentos sobre a evolução patrimonial de agentes públicos e faz críticas à condução política do grupo que administra o Estado. Ele defende que as suspeitas sejam apuradas com transparência e responsabilização, caso sejam confirmadas irregularidades.
0: Diante das dificuldades para instaurar a CPMI do Banco

0: Master no Congresso, Carlos Jordi, do PL do Rio de Janeiro, defende a abertura de uma CPI municipal para investigar contratos firmados pelo governo local sem licitações e o envolvimento entre as lideranças políticas e executivos da instituição financeira.
1: Na avaliação do parlamentar, haveria um esquema destinado a encobrir supostos pagamentos de propinas. Carlos Jordi afirma ainda que as fraudes envolvendo empréstimos consignados começaram na Bahia, seguindo para o Rio de Janeiro. Ele defende investigações imediatas e a responsabilização dos envolvidos.
2: Relações Exteriores.
0: Sérgio Turra, do PP do Rio Grande do Sul, manifesta preocupação com a segurança jurídica no país. O deputado observa que a parcialidade do judiciário fere o princípio fundamental do Estado Democrático de Direito.
1: Sérgio Turra cita a decisão da justiça italiana relacionada à extradição da ex-deputada Carla Zambelli para apontar possíveis julgamentos parciais. O parlamentar ressalta que a confiança nas instituições é essencial para a garantia da justiça e da democracia.
0: A Câmara pode votar projeto que aumenta a proteção de mulheres contra a violência política. A ideia é combater a violência quando praticada também contra mulheres que exercem liderança social e política fora de cargos eletivos. Confira na reportagem de Antônio Vital.
3: Está pronto para ser votado no plenário da Câmara projeto que amplia a proteção às mulheres contra a violência política. A proposta inclui na lei que combate a violência política contra a mulher aquelas que exercem liderança social e política fora dos cargos eletivos. De acordo com a proposta, passam a ser abrangidas pela lei mulheres que atuam como defensoras de direitos humanos, líderes comunitárias, dirigentes partidárias, líderes sindicais e integrantes de movimentos sociais. O objetivo é reconhecer que a violência política contra mulheres também ocorre fora do ambiente eleitoral e do exercício de mandatos. O projeto, apresentado pela deputada Daiana Santos, do PCdoB do Rio Grande do Sul, recebeu parecer favorável da relatora, deputada Natália Bonavides, do PT do Rio Grande do Norte, para quem a violência política também atinge mulheres que atuam como lideranças, mesmo sem cargos eletivos. A proposta também altera o Código Eleitoral para considerar crime a prática de assédio, humilhação, perseguição ou ameaça voltadas para impedir ou dificultar campanha eleitoral ou mandato de mulheres. Serão considerados crimes atitudes que configurem menosprezo ou discriminação relacionada à condição da mulher, à cor, raça, etnia, orientação sexual ou identidade de gênero. O projeto ganhou regime de urgência, o que permite que seja votado diretamente no plenário, sem passar pela análise das comissões permanentes da Câmara. Mas foi criticado pelo deputado Kim Kataguiri, do Missão de São Paulo, que considerou as medidas protetivas um privilégio.
4: Você vê que na realidade tem alguns jabutis ali de inclusão para proteção especial e privilégios de realidade lideranças que vão ser colocadas acima de cidadãos comuns. Então, líderes de ONGs de direitos humanos, dirigentes partidários, vão ter um atendimento especial da polícia, né? Muitas vezes garantido escolta policial e atenção do Ministério Público mais do que um cidadão comum.
3: O texto também altera a lei dos partidos políticos para obrigar as legendas a adotarem medidas de prevenção e combate à violência política contra a mulher. Entre essas medidas estão a criação de canais de denúncia e a aplicação de sanções a filiados que praticarem esse tipo de violência. O regime de urgência foi defendido pela deputada Laura Carneiro, do PSD do Rio de Janeiro.
5: O projeto trata apenas de auxiliar nós, mulheres políticas, na nossa luta diária para que não soframos violência política como sofremos. Talvez os homens não consigam perceber a importância disso para as políticas brasileiras.
3: Ainda não há data para votação no plenário da Câmara do projeto que amplia a proteção às mulheres contra a violência política. Rádio Câmara de Brasília, Antônio Vital.
1: General Girão, do PL do Rio Grande do Norte, defende o endurecimento da legislação para crimes com motivação política. Para ele, é necessário fortalecer as ações de combate ao crime organizado e garantir mais segurança à população e aos agentes públicos.
0: O deputado manifesta preocupação com o avanço da violência no Rio Grande do Norte e destaca o atentado ocorrido em Mossoró contra um vereador e pré-candidato a deputado federal. General Girão também lamenta a morte de um cinegrafista que acompanhava a atividade política.
1: Marcos Polon, do PL de Mato Grosso do Sul, critica a condução do julgamento do ex-deputado Eduardo Bolsonaro, afirmando que o caso representa uma afronta ao devido processo legal. Segundo ele, o processo teria motivações políticas e não observaria princípios fundamentais da justiça.
0: Além disso, Marcos Polon questiona a atuação do STF e alega que integrantes da corte estariam comprometendo a imparcialidade necessária ao julgamento. O deputado defende que é preciso assegurar segurança jurídica e respeito às regras previstas na Constituição.

0: da Silva, do PT do Rio de Janeiro, exalta a participação das mulheres na construção da cultura brasileira. A deputada cita relatório do ECAD, que aponta crescimento no número de mulheres cadastradas e no valor distribuído em direitos autorais.
1: Benedita da Silva observa, no entanto, que a desigualdade de gênero ainda persiste no setor musical. A parlamentar defende políticas públicas voltadas à ampliação da participação feminina e à garantia de mais transparência e justiça na distribuição dos direitos autorais.
2: Educação.
0: Inácio Arruda, do PCdoB do Ceará, apresentou o projeto que autoriza o uso de veículos do transporte escolar por estudantes da educação profissional, tecnológica e superior. Ele afirma que a proposta busca reduzir a evasão de alunos que têm que percorrer longas distâncias diariamente.
1: Inácio Arruda sustenta que o custo diário do transporte prejudica a permanência de estudantes em cursos superiores nos estados do Nordeste. Ele pede apoio dos parlamentares para acelerar a tramitação e informa que a matéria já foi discutida com entidades estudantis.
2: Trabalho.
0: Carlos Raul, do Podemos do Paraná, defende que a redução da jornada semanal de trabalho seja acompanhada de regras específicas para micro e pequenas empresas. Ele acredita que o segmento precisa de apoio para se adaptar às mudanças.
1: Luiz Carlos Raul propõe, então, mecanismos de compensação como redução de encargos e acesso facilitado ao crédito para minimizar os impactos financeiros da medida. Para ele, a adoção dessas iniciativas é fundamental para preservar empresas e manter postos de trabalho.
0: Luiz Couto, do PT da Paraíba, defende gratificação de atividades de combate e controle de endemias para servidores da FUNASA, admitidos antes da descentralização das ações do órgão. O parlamentar afirma que a medida reconhece profissionais que atuam em áreas de difícil acesso.
1: Luiz Couto argumenta que o combate a endemias depende também de equipes técnicas, administrativas, laboratoriais, de transporte e de logística. Ele considera que a ampliação da gratificação corrige uma distorção histórica em favor desses servidores.
2: Saúde.
0: Júlio César Ribeiro, do Republicanos do Distrito Federal, destaca a importância de lei que garante às mulheres o direito de ter acompanhante em consultas, exames e procedimentos de saúde. Ele assinala que a norma surgiu de proposta de sua autoria, com o objetivo de ampliar a proteção nos atendimentos.
1: Júlio César Ribeiro avalia que a presença de uma pessoa de confiança torna o acolhimento mais transparente em situações de vulnerabilidade física ou emocional. Ele sustenta que a defesa das mulheres deve resultar em medidas concretas de segurança, respeito e dignidade.
0: Welter, do PT do Paraná, quer que o SUS use mais plantas medicinais produzidas no país para tratar da saúde da população. A ideia é criar cadeias produtivas locais para fortalecer pequenos produtores e diminuir a importação de insumos, que hoje ultrapassa os 98%.
1: Welter reforça que o uso de plantas medicinais faz parte da cultura popular e conta com a validação científica da Anvisa, a exemplo do que ocorre no Paraná, onde em mais de 30 municípios são prescritos fitoterápicos a pacientes do SUS.
0: Termina agora o Jornal Câmara dos Deputados, produzido pela Rádio Câmara, com trabalhos técnicos de Everson Urani e apresentação de José Carlos Andrade e Márcio Aquilissardi. Uma boa noite para você.
1: Ótima noite. A Voz do Brasil está de volta amanhã.
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1: A vitamina A, encontrada em alimentos de origem vegetal, como abóbora, tomate, agrião e espinafre, e de origem animal, como fígado, gema de ovo e óleo de peixe, é responsável por manter a saúde da visão e promover o crescimento e renovação das células do corpo.
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4: Último bloco do Infomusic nesta quinta-feira, Natanzinho Lima começou a promover o DVD Na Liga em Sampa. Destaque no Brega Nordestino, sergipano Natanzinho Lima deu início aos lançamentos do DVD Na Liga em Sampa, ao vivo, registrado diante de mais de 30 mil pessoas na maior cidade do país. O projeto foca em um dos momentos mais grandiosos da sua trajetória, marcada por shows concorridos em todo o país e a forte presença no ambiente online. Só no Spotify ele já conta com mais de 8 milhões de ouvintes mensais, reunindo canções inéditas e releituras que ganharam a identidade única do artista. Lançamento chega liderado pela faixa Foco, Até Quando, música intensa que carrega sentimento. Além de uma aposta principal do público, também vai ter acesso a Pesadelo, Banho de Cachaça, Hoje Não, Amanhã Talvez e Dois Cachorros. Sucesso pro Natanzinho Lima. Amanhã tem mais, gente. Infomusic, até lá.
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2: Olá, sou a professora Paola da Futuro Idiomas e hoje vou contar algumas curiosidades sobre os Estados Unidos. Mesmo sendo inglês o idioma principal, os Estados Unidos não têm uma língua oficial definida por lei. Hollywood, na Califórnia, é o coração da indústria cinematográfica mundial. O feriado mais amado é o 4 de julho. O Independence Day é celebrado com fogos, churrascos e desfiles por todo o país. O país tem 50 estados. Mas muita gente esquece que Washington DC, a capital, não é um estado, e sim um distrito federal. O país continental tem 4 fusos horários principais. E se contarmos todos os territórios, são mais de 10.
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0: fabricante de eletrônicos Hisense acaba de lançar no mercado brasileiro a TV de tela grande 136MX com 136 polegadas e que conta com a tecnologia MicroLED. O preço sugerido, R$1.000.000. E segundo a Hisense, a tela atinge até 10 mil nits de brilho máximo, ou seja, pode ser usada em qualquer ambiente. E a TV também conta com um chip proprietário que usa inteligência artificial para otimizar os quadros em tempo real.
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2: A paciência, muitas vezes desafiadora, pode encontrar suporte na alimentação, especialmente na dieta vegetariana, que oferece opções repletas de nutrientes associados à calma e à estabilidade emocional. Alimentos ricos em ômega 3, como sementes de linhaça, de chia e nozes, são fontes vegetais desse ácido essencial, conhecido por seu impacto no humor e na estabilidade mental. O triptofano, precursor da serotonina, pode ser encontrado em alimentos como tofu, leguminosas, feijões, lentilhas, grão de bico e sementes de abóbora. Esses alimentos ajudam na regulação do humor, proporcionando sensação de calma e serenidade. Adicionalmente, a inclusão de alimentos antioxidantes, presentes em frutas como morangos, mirtilos e vegetais coloridos como brócolis e espinafre, auxilia na redução do estresse oxidativo no cérebro.
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5: Amazon MGM Studios vai produzir a comédia de ação Shots, Shots, Shots. E o protagonista será Jason Momoa. O roteiro foi escrito por Kevin Burrows e Matt Meador. Dizem que será uma aventura focada numa família. E vai misturar ação e comédia.
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0: 17 pra meia-noite.
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4: Tem cerveja aí?

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Olá pessoal, aqui é Tárcio Rodrigues e o Café com o Espiritismo de hoje é sobre a questão 130 do livro O Consolador, onde fazem a seguinte pergunta para Emmanuel: operários do aprendizado terrestre, como devemos encarar o texto sagrado do lembra-te do dia de sábado para santificá-lo, quando as obrigações de serviço proporcionam para isso os domingos? Ao que o benfeitor responde: o descanso dominical deve ser sagrado pelo homem não por se tratar de um domingo, mas em virtude da necessidade de se estabelecer uma pausa semanal aos movimentos da vida física para o recolhimento espiritual da alma em si mesma no caminho das atividades terrestres. O repouso dominical substitui perfeitamente o sábado antigo, salientando-se que a rigidez da sua observância foi instituída pelos legisladores hebreus em virtude da ambição e da prepotência dos senhores de escravos, numerosos na época, e que somente desse modo atendiam à medida de humanidade, concedendo uma trégua ao esforço exaustivo que costumava aniquilar a existência de servos fracos e indefesos. O descanso semanal deve ser consagrado pelo homem às expressões de espiritualidade da sua vida, sem se dar, porém, a qualquer excesso no domínio da letra nesse particular. Porque após a palavra de Moisés, devemos ouvir a lição do Senhor, esclarecendo que o sábado foi feito para o homem e não o homem para o sábado. As colocações de Emmanuel são invariavelmente assertivas e breves, sem delongas contraproducentes. O descanso sabático dos hebreus nos fornece o exemplo mais profundo enquanto mandamento divino, pois indica justamente o recolhimento espiritual da alma em si mesma, trazido na resposta, em confronto com a ambição e prepotência sem tréguas dos que impunham o trabalho exaustivo nas épocas de servidão. A medida hebraica surge como uma proposta completa de interrupção do trabalho material para dedicação integral a Deus, onde cabem interpretações de que o próprio futuro nos reserva uma alternância de trabalhos manuais por ocupações mais concentradas nas questões intelecto-morais. À época do Cristo, tínhamos uma ideia demasiadamente superficial do cumprimento do sábado, e por isso Jesus emprega de contraposições como as retratadas no Evangelho de Marcos, capítulo 2, versículos 27 e 28, quando os discípulos colhem espigas nas searas em um dia de sábado, e Jesus ainda cura um homem de mãos mirradas dentro da sinagoga no dia do descanso, mas quando confrontado pelos fariseus, responde de forma muito enfática que o sábado foi feito para o homem e não o homem para o sábado. E ali estava aquele que até do sábado era Senhor. A questão profunda é justamente o confronto

materialismo com a construção do homem espiritual, onde o trabalho edificante e as ocupações úteis serão o descanso da consciência. Até mesmo porque em O Livro dos Espíritos temos o capítulo sobre a lei do trabalho, onde as respostas são muito claras quanto ao limite de trabalho como das forças, onde Deus deixa inteiramente livre o homem, como equiparam as ocupações úteis enquanto trabalho, tanto quanto as materiais. E finalizamos com a resposta da questão 682, onde relembram dessa necessidade de elevação da inteligência por parte do homem, quando se pergunta: sendo uma necessidade para todo aquele que trabalha, o repouso também não é uma lei da natureza? E os espíritos respondem: sem dúvida, o repouso serve para a reparação das forças do corpo e também é necessário para dar um pouco mais de liberdade à inteligência, a fim de que se eleve a

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1: Novo filme do He-Man, Mestres do Universo, que estreou nos cinemas no início de junho, apesar de ter levado mais de 1 milhão de brasileiros ao cinema, poderá se tornar um dos maiores fracassos de bilheteria de 2026. No mercado norte-americano, o filme faturou até agora pouco mais de 46 milhões de dólares. E no mundo, cerca de 86 milhões até agora. A produção custou mais de 200 milhões. Mestres do Universo conta a história do príncipe Adam, que após anos isolado na Terra, retorna à sua terra natal, Eternia. Chegando lá, ele precisa se reunir com a Espada do Poder e com seus amigos para derrotar Esqueleto e trazer a paz de volta ao reino.
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4: Vai, boiadeiro!

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1: Olá, ouvintes da Rádio Vox FM. Programa seu dia comigo, meteorologista Kátia Braga. Vento moderado a forte segue nessa manhã. Mais à tarde, o vento vai perdendo a força. 12 graus a temperatura nessa manhã. E à tarde, olha, pouca variação. 13 graus é a máxima para essa sexta-feira. A partir da tarde, tem chance de chuva, mas chuva fraca. À noite, 11, 12 graus e tem cerração, principalmente aí chegando à meia-noite. O sábado começa com chuvinha fraquinha em alguns lugares próximos a Nova Bassano. Também pode chover em Nova Bassano, mas é apenas garoa, porque o céu vai ficar encoberto. Tem cerração manhã, na tarde é possível cerração também, e à noite do sábado. Então, um sábado com um céu bastante nublado e cerração. 10 a 13 graus a temperatura. O domingo tem sol, um domingo ensolarado. E a segunda-feira tem chuva, mas amanhã estarei de volta e te trago mais informações. Saudações meteorológicas.
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4: Segundo o Departamento de Justiça dos Estados Unidos, a inteligência artificial do X, a Grok, foi utilizada nos ataques contra o Irã. No entanto, as forças norte-americanas utilizaram uma versão exclusiva da inteligência, o Grok Gov Model. Com uso de IA, as forças norte-americanas lançaram mais de 2.000 munições contra 2.000 alvos distintos em 96 horas.
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0: ficar quieto, né?
1: Não, eu acho
0: mas
1: que não.
0: Eu não sou a melhor pessoa pra falar.
1: Deixa pra lá, né?
0: Deixa quieto. Marília Mendonça!
2: Obrigado,
1: te
2: obrigado.
1: Amo, amo
2: você.
1: Te amo,
2: muito obrigado.
1: Eu e o Brasil.
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2: O UFC 330 será realizado no dia 15 de agosto na Filadélfia, Estados Unidos. E ultimamente anunciou as duas disputas de título. Na categoria peso meio médio, Makachev vai colocar o cinturão em jogo contra Ian Machado Gary. Já no peso palha, a brasileira Mackenzie Dern vai enfrentar Jillian Robertson.
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0: Mauro Mendes.
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0: Que coisa linda, hein?
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4: Parece que essa cidade ficou ruim de cama. Ou foi você?

0: e 17. 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
2: As sementes de abóbora são ricas em zinco, um mineral que é importante para fortalecer o sistema imune e que ajuda a regular

0: regular o funcionamento da tireoide. Alguns estudos demonstram que o consumo diário dessas sementes ajuda a diminuir os sintomas de hiperplasia benigna da próstata e a melhorar a qualidade de vida.
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2: 1:18.
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3: Vocês precisam admitir alguma coisa.

0: 1:35.
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0: De acordo com uma matéria do jornal The Telegraph, uma equipe de funcionários públicos do Ministério da Educação do Reino Unido foi paga para jogar GTA online com o público. O objetivo? Compreender melhor a experiência e vivência dos jogadores, para que sejam elaboradas políticas mais informadas e corretas. Lembrando que GTA é um dos maiores games de todos os tempos e trata sobre o mundo do crime e tem muitos tiroteios, fugas policiais, roubos e condução ilegal.
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0: Nós pagamos pau pra vocês.
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2: Olá, hoje é sexta-feira e você confere as primeiras informações do dia. A comissão técnica da seleção brasileira optou pela cautela e confirmou que Neymar não viajou com o elenco para Filadélfia, ficando oficialmente fora do confronto contra o Haiti, que acontece hoje às 21h30, pela segunda partida do Brasil no grupo C da Copa do Mundo. O camisa 10, que já está mais de um mês sem jogar, permanecerá em Nova Jersey para otimizar sua recuperação. De acordo com a CBF, Neymar utilizará a estrutura do hotel The Right e as instalações de Columbia Park, garantindo um tratamento intensivo. Voltamos em instantes com mais um bloco de notícias.
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4: Chega lá, Rio Negro e Solimões, assim, ó.

0: chama você.
1: 2h15. A FIFA anunciou que suspendeu em 3 jogos o sul-africano Temba Zwane, que foi expulso no jogo de estreia da África do Sul contra o México. O jogador recebeu um cartão vermelho aos 38 minutos após atingir o rosto de Alvarado durante uma disputa de bola. Ou seja, o camisa 11 ficará fora dos próximos compromissos da fase de grupos. E também não poderá entrar em campo caso a África do Sul avance para a segunda fase.
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12:33. Já está disponível na internet o trailer do aguardado filme Homem-Aranha Um Novo Dia. O longa vai estrear nos cinemas brasileiros no dia 29 de julho. Segundo a sinopse, é um novo dia para Peter Parker. Combater o crime em tempo integral como Homem-Aranha num mundo que não se lembra dele e a pressão de ver seus antigos amigos seguirem em frente sem ele desperta uma mudança em Peter que ele não pode ter o poder para controlar. O mundo pode ter esquecido Peter, mas

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0: da sua rádio. Relatório da Polícia Federal que baseou a autorização do Supremo Tribunal Federal para a nona fase da Operação Compliance Zero aponta para uma relação de estreita proximidade e confiança entre o senador Jax Wagner e o banqueiro Augusto Lima, ambos investigados nesta etapa. O documento apresentado pela Polícia Federal afirma que Jax e Augusto têm um vínculo antigo marcado por elevado grau de confiança pessoal e que esse cenário era propício para que ocorressem tratativas reservadas em prol de interesses privados do Banco Master. Voltamos em instantes com mais um bloco de notícias. 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

0: 2:59.
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0: 6:11.
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3: Olá, aqui é a Camila, professora da Futura Idiomas, e trago uma curiosidade da língua espanhola. Você sabia que o idioma espanhol é a segunda língua nativa mais falada no mundo? Somente atrás do mandarim, língua falada pelos chineses, o espanhol é a segunda língua nativa mais falada no mundo, ficando na frente do inglês e outras línguas. Atualmente, o idioma responde a 7,8% da população mundial, o que torna uma das línguas mais faladas geograficamente.
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0: De acordo com a FIFA, a Copa de 2026 atingiu na última terça-feira, dia 16, sua maior marca de público num único dia de Mundial. 281.233 torcedores marcaram presença nos quatro jogos realizados. Uma média de mais de 70 mil torcedores por jogo. O recorde anterior foi estabelecido na Copa de 1994, no dia 28 de junho, na última rodada da fase de grupos.
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1: A FIA anunciou que Mercedes, Red Bull e McLaren entraram com recurso contra a sua decisão que anulou a punição de Pierre Gasly no GP de Mônaco de Fórmula 1. A FIA recebeu o pedido de revisão nos termos do artigo 14.

0: 89.1.1. Lembrando que a entidade aceitou o recurso da Alpine, instituindo o terceiro lugar do piloto francês na prova.
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0: 4 horas.
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0: 4:29.
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0: Uma empresa sueca está lançando um rival do X. A rede social foi batizada de W e utiliza um modelo totalmente europeu, alinhado com os objetivos de soberania tecnológica da União Europeia. Segundo Anna Zeiter, diretora executiva da W Social, estamos sediados na Europa, temos as infraestruturas e os centros de dados na Europa, operamos ao abrigo da legislação europeia e só os europeus podem ser acionistas da empresa.
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0: 4h48.
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2: Eu acho que você tem que mandar aquela mensagem. Mas manda o que tá no seu coração. Porque se fosse eu falaria.

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1: De volta com mais informações da sua rádio. Apreensão de uma arma registrada em nome de Jair Bolsonaro com um segurança durante uma blitz da Polícia Militar do Distrito Federal pode influenciar a decisão do ministro Alexandre de Moraes sobre a prisão domiciliar do ex-presidente. Com o fim do prazo de 90 dias da prisão domiciliar humanitária concedida a Bolsonaro, caberá a Moraes analisar a prorrogação da medida ou retorno à Papudinha, unidade anexa ao complexo penitenciário da Papuda. Voltamos em instantes com mais um bloco de notícias.
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0: Lá vem o Tchê!
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2: Olá, ouvintes da Rádio Vox FM. Programa seu dia comigo, meteorologista Kátia Braga. Vento moderado a forte segue nessa manhã, mas à tarde o vento vai perdendo a força. 12 graus a temperatura nessa manhã e à tarde, olha, pouca variação. 13 graus é a máxima para essa sexta-feira. A partir da tarde, tem chance de chuva, mas chuva fraca. À noite, 11, 12 graus e tem cerração, principalmente aí chegando à meia-noite. O sábado começa com chuvinha, fraquinha, em alguns lugares próximos a Nova Bassano, também pode chover em Nova Bassano, mas é apenas garoa, porque o céu vai ficar encoberto. Tem cerração manhã, na tarde é possível cerração também e à noite do sábado. Então, um sábado com o céu bastante nublado e cerração. 10 a 13 graus a temperatura. O domingo tem sol, um domingo ensolarado. E a segunda-feira tem chuva, mas amanhã estarei de volta e te trago mais informações. Saudações meteorológicas.
1: Previsão do tempo.
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0: A casa de leilões Heritage Actions revelou em suas redes sociais que na última sexta-feira, uma cópia do videogame Super Mario Bros. Para Nintendinho 8-bits foi vendida por US$3.750.000. Ou seja, o cartucho de videogame mais caro já comercializado na história dos games. Segundo a Heritage, essa cópia é de um exemplar de segunda produção e tornou-se a cópia selada mais antiga confirmada deste jogo revolucionário. Essa cópia é exclusiva porque só se conhecem 3 cópias seladas com etiquetas brilhantes de segunda produção em todo o mundo. E entre as 3, a que foi leiloada agora é a de maior qualidade.
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7: Numa entrevista recente, Antônio Fagundes revelou que não acredita que teremos uma versão moderna da novela O Rei do Gado. Segundo Fagundes, é difícil pensar numa reinterpretação do roteiro de Benedito Rui Barbosa. E ele não sugeriu

0: Um nome para interpretar Bruno Mezenga, papel que foi seu na trama original. A princípio, esse remake não está nos planos da Rede Globo. Mas nas últimas décadas, outras novelas de Benedito ganharam uma nova versão, como Sinha Moça, Paraíso, Meu Pedacinho de Chão e Pantanal.
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1: 4 para as 6.
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Olá, amigos. Aqui é Gustavo Silveira e começa agora mais um episódio do nosso Café com Espiritismo. Como você lida com as contrariedades da vida? Sabe aquelas situações que sempre deixam um tom amargo nos nossos dias e os tornam um tanto que mais difíceis de aceitar? Pois então, como você lida com elas? Paulo, na carta aos Hebreus, tem umas falas um pouco complicadas de ler, sobretudo se estivermos no meio da provação. Todavia, é preciso transcender a letra e chegar na verdade que Paulo traz com uma profunda sabedoria. Principalmente no capítulo 12 da carta, o apóstolo nos chama a alterar o ponto de vista com relação àquilo que nos acontece e nos surpreende na vida. A partir do versículo 5 até o versículo 12, está dito assim: Vós esquecestes a exortação que vos foi dirigida como a filhos. Meu filho, não desprezes a educação do Senhor. Não desanimes quando Ele te corrige, pois o Senhor educa quem ama e castiga todo filho que acolhe. É para a vossa educação que sofreis. Deus vos trata como filhos. Qual é, com efeito, o filho cujo pai não educa? Se estáis privados da educação, da qual todos participam, então sois bastardos e não filhos. Nós tivemos os nossos pais, segundo a carne, como educadores, e os respeitávamos. Não haveremos de ser muito mais submissos ao Pai dos Espíritos, a fim de vivermos? Pois eles nos educaram por pouco tempo, segundo lhes parecia bem. Deus, porém, nos educa para o aproveitamento, a fim de nos comunicar a sua santidade. Toda educação, com efeito, no momento, não parece motivo de alegria, mas de tristeza. Depois, no entanto, produz naqueles que assim foram exercitados um fruto de paz e de justiça. Por isso, reerguei as mãos enfraquecidas e os joelhos trúpegos. É uma chamada mais enfática, que, mal interpretada, pode soar até como insensível ou negligente com a dor alheia. Todavia, o que Paulo nos pede aqui é ressignificar a dor, para que não sucumbamos na prova que temos de passar. Faz lembrar o prefácio do livro Renúncia, quando Emmanuel apresenta o que ele chamou de psicologia de Alcíone. Diz o benfeitor: para as almas sinceras, que ainda solucem nos laços do desânimo e desalento, a história de Alcíone é um bálsamo reconfortador. Naturalmente que ela própria, qual amorosa visão da espiritualidade eterna, emergirá das páginas luminosas da sua experiência, perguntando ao leitor que se sinta oprimido e exausto: por que retens a noção dos castigos implacáveis quando nosso Pai nos oferece o manancial inexaurível do seu amor? Por que atribuis tamanha importância ao sofrimento? Levanta-te. Esqueceste Jesus? Já que o Mestre padeceu por todos, sem culpa, onde estás que não sentes

0: prazer em trabalhar de qualquer forma por amor ao seu nome? A psicologia de Alcione é bem mais complexa do que se possa imaginar ao primeiro exame. Na grandeza da sua dedicação, vemos o amor renunciando à glória da luz, a fim de se mergulhar no mundo da morte. E de fato, a psicologia de Alcione, como acaba de dizer Emmanuel, é bem mais complexa do que a gente pode imaginar. É claro que ninguém gosta da contrariedade, da dor ou de ser vítima da ignorância alheia, mas a partir do que acontece conosco, precisamos começar a trabalhar para elaborar sentimentos melhores, porque os primeiros a se alimentarem do sentimento ruim seremos nós mesmos. Olhar a sabedoria divina que se expressa em todos os momentos é a atitude dos que desejam sinceramente alcançar o bem em si mesmos. Embora não seja fácil, a dificuldade não é o bastante para dizer que isso é impossível. A força que nos falta, Deus nos supre. Por isso, gostaríamos de passar por fim em trechos de uma mensagem do benfeitor Emmanuel no livro Fonte Viva, capítulo 6, intitulado Aceita a Correção. Ele diz assim: a terra, sob a pressão do arado, rasga-se e dilacera-se. No entanto, a breve tempo, de suas leiras retificadas brotam flores e frutos deliciosos. A água humilde abandona o aconchego da fonte, sofre os impositivos do movimento, alcança o grande rio e depois partilha a grandeza do mar. Qual ocorre na esfera simples da natureza, acontece no reino complexo da alma. E ao final ele diz: exterioriza-se a correção celeste em todos os ângulos da terra. Raros, contudo, lhe aceitam a bênção, porque a semelhante dádiva, na maior parte das vezes, não chega envolvida em arminho, e quando levada aos lábios, não se assemelha a saboroso confeito. Surge revestida de acúlios ou misturada de fel, à guisa de remédio curativo e salutar. Não percas, portanto, a tua preciosa oportunidade de aperfeiçoamento. A dor e o obstáculo, o trabalho e a luta são recursos de sublimação que nos compete aproveitar. Esse, meus amigos, não é um discurso religioso e teórico, mas, como bem disse Emmanuel no prefácio de Renúncia, a psicologia de Alcione é bem mais complexa do que se possa imaginar ao primeiro exame. Meditemos, portanto, na palavra desses abnegados amigos e não nos esqueçamos jamais de que Deus sempre tem muito para nos dar. Um grande abraço a todos. E até o próximo episódio do Café com Espiritismo.
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8: 6:16.

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8: Soja.
9: Os contratos futuros de soja com vencimento em julho registraram elevação nos Estados Unidos na quarta-feira. Na Bolsa de Chicago, a cotação era de US$ 11,32 por bushel ao final do dia, valor no mercado físico no Brasil por saca de 60 quilos. Estado do Mato Grosso, cidade de Rondonópolis, R$ 116,50. Paraná, Marechal Cândido Rondon, R$ 111. Bahia, Luiz Eduardo Magalhães, 112, e Rio Grande do Sul, não me toque, R$ 114, por saca de 60 quilos.
8: Milho.
9: Valores no mercado físico, por saca de 60 quilos, Paraná, Ubiratã, R$ 49, valor em estabilidade na comparação com a cotação anterior, Mato Grosso, Campo Novo do Parecis, R$ 42, também em estabilidade, e Goiás, Rio Verde, R$ 50, em estabilidade.
8: Boi gordo.
9: Em São Paulo, na B3, os contratos com vencimento em junho eram negociados ao final da quarta a R$ 341 por arroba. Houve queda de 0,87% no dia. Boi à vista, Mato Grosso, Cuiabá, R$ 335,67 por arroba.
8: Café.
9: Os contratos futuros de café arábica com entrega prevista para julho terminaram a quarta-feira em Nova York, nos Estados Unidos, em elevação. A cotação era, ao final do dia, de R$ 1.867,10 por saca de 60 quilos. No Brasil, na B3, os contratos futuros de café arábica, com entrega prevista para julho, apresentaram elevação com cotação de US$ 335 por saca de 60 quilos. Valor no mercado físico do café arábica, tipo 6, por saca de 60 quilos. Minas Gerais, Varginha, R$ 1.620, Bahia, região oeste, R$ 1.500 e São Paulo, Franca, R$ 1.600.
8: Algodão.
9: Valor do algodão em pluma por arroba, Mato Grosso, Sorriso, R$ 129,06, valor em estabilidade na comparação com a cotação anterior, e Bahia, região oeste, R$ 132,00.

0: R$ 1,33 em estabilidade.
1: Trigo.
0: Valor no mercado físico do trigo por saca de 60 quilos. Paraná, Marechal Cândido Rondon, R$ 70 em estabilidade. E Rio Grande do Sul, não me toque, R$ 69 também em estabilidade.
1: Arroz.
0: Valores no mercado físico, Bahia, região oeste, R$ 72,50 por saca de 60 quilos, em estabilidade. E Rio Grande do Sul, média estadual, R$ 59 por saca de 50 quilos, também em estabilidade.
2: Minuto Rural. 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
3: Vox FM, 23 para as 7.

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0: Vox FM, 1 para as 7.
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2: Olá, ouvintes da Rádio Vox FM. Programa seu dia comigo, meteorologista Kátia Braga. Vento moderado a forte segue nessa manhã. Mais à tarde, o vento vai perdendo a força. 12 graus a temperatura nessa manhã. E à tarde, olha, pouca variação. 13 graus é a máxima para essa sexta-feira. A partir da tarde, tem chance de chuva, mas chuva fraca. À noite, 11, 12 graus e tem cerração, principalmente aí chegando à meia-noite. O sábado começa com chuvinha, fraquinha, em alguns lugares próximos a Nova Bassano, também pode chover em Nova Bassano, mas é apenas garoa, porque o céu vai ficar encoberto. Tem cerração manhã, na tarde é possível cerração também e à noite do sábado. Então, um sábado com o céu bastante nublado e cerração. 10 a 13 graus a temperatura. O domingo tem sol, um domingo ensolarado. E a segunda-feira tem chuva, mas amanhã estarei de volta e te trago mais informações. Saudações meteorológicas.
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6: Bom dia. A mensagem do dia de hoje nos fala sobre a alegria. Agradecer equivale a apresentar os outros com algo mais precioso que o dinheiro. É bela a fisionomia daquele que agradece a tudo e a todos. Um rosto zangado é feio, e o rosto sorridente se torna bonito. Distribuir sorriso e alegria aos outros é mais benéfico do que distribuir qualquer presente material. Se você não tiver nenhum motivo para se alegrar, alegre-se vendo a alegria dos outros. Porque aquele que se regozija com a alegria dos outros também vive na alegria. A alegria ativa a circulação sanguínea e faz com que o ser humano seja mais bonito, mais sadio, mais bem-quisto. Não é nada mais lindo do que ser recebido com um sorriso no rosto das pessoas. Um sorriso atrai outro sorriso. E o sorriso, ele emite em nosso corpo, em nossas células, uma sensação de satisfação e alegria. Que Deus abençoe hoje o nosso dia. Bom dia, muito obrigada.
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7: Muito bom dia para você ligado aqui na programação da Vox, agora às 7h05. Temperatura aqui em Nova Bassano, 12 graus. Hoje a máxima não deve passar dos 13, 15 graus durante toda a sexta-feira. Atualizo algumas manchetes para você nesta manhã. O dólar sobe e vai a 5,17 após decisões de juros no Brasil e nos Estados Unidos. A bolsa cai. Envolto no caso Master, Flávio Bolsonaro critica a PT após operação da Polícia Federal contra o líder do governo Lula.

O caso do Banco Master também atingiu Galego, de Lula, e desidrata discurso do PT contra opositores. Algumas manchetes desta manhã, também durante toda a programação, falaremos da seleção brasileira que entra em campo hoje contra o Haiti.

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5: Vamos lá então com os resultados da loteria. Se ligaram sempre com a gente. Ontem tivemos a Time Mania. Concurso 2.405, os números sorteados 9, 15, 26, 52, 56, 58 e 80. O time do coração, o Floresta do Ceará. O prêmio acumulou. Também tivemos ontem a Loto Fácil, concurso 3.714, números sorteados 3, 4, 5, 6, 9, 10, 11, 12, 13, 14, 15, 16, 18, 19, 21. Houve 6 ganhadores. Mega Sena, concurso 3.020, número sorteado 6, 9, 17, 27, 29 e 45. E o prêmio acumulou.
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2: E atenção. 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A Renovação Carismática Católica convida a todos para participar do encontro de oração para as famílias, que acontecerá no dia 23 de junho, às 19h30, aqui na Igreja Matriz de Nova Bassano. Vai ser um encontro de muita oração para resgatar os valores familiares que se perderam. Será realizado pelo casal Francisco e Adelina, coordenadores estaduais do Ministério das Famílias. Jesus e Maria te esperam de braços abertos. A Secretaria da Saúde de Nova Bassano convida você para um momento especial de aprendizado e cuidado com a saúde. Aprenda a preparar chás naturais que ajudam a fortalecer a imunidade e promovem mais bem-estar no seu dia a dia. Acontece no dia de... às 14. Faça a sua inscrição ou chame pelo WhatsApp 3273-2401. E atenção, jovens de Nova Bassano, a Junta do Serviço Militar informa que o prazo para o alistamento 2026 se encerra em 30 de junho. O alistamento é obrigatório para jovens do sexo masculino que completam 18 anos em 2026 e pode ser realizado gratuitamente pela internet ou presencialmente na Junta de Serviço Militar, localizada junto à Prefeitura Municipal. Dúvidas e informações, você pode entrar em contato pelo 3273-1150 e 98432-7212. 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A Ivone procura emprego como faxineira. O contato é o 99707-3836.

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0: 16 para as 8.
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2: Esse é o Giro de Notícias. Eu sou Cassi Balog e você acompanha os destaques do momento. O senador Jacques Wagner afirmou que os dólares apreendidos pela PF durante a Operação Compliance Zero são provenientes de diárias recebidas em viagens internacionais como parlamentar. Em entrevista à Band News, ele negou qualquer relação com Daniel Vorcaro e disse que não atuou em favor do Banco Master no Senado. A investigação apura suspeitas de que o senador teria recebido vantagens como um apartamento em Salvador e 3,5 milhões de reais em troca de atuação política no Congresso. A Polícia Civil investiga uma denúncia de estupro coletivo envolvendo uma adolescente de 17 anos em Contagem, na região metropolitana de Belo Horizonte. Segundo o boletim de ocorrência, o caso aconteceu durante um churrasco na casa da vítima na noite de sexta-feira, no bairro Arvoredo. A vítima afirmou que foi abusada por ao menos 4 adolescentes após suspeitar que sua bebida foi adulterada durante um encontro com amigos. No local estavam 8 jovens, incluindo 2 amigas da vítima, o namorado de uma delas, um amigo do casal e outros 4 conhecidos. O STF formou maioria para anular o processo que absolveu o empresário André de Camargo Aranha da acusação de estupro feita pela influenciadora Mariana Ferrer. Os ministros entendem que provas produzidas durante o processo podem ser consideradas ilícitas, porque a vítima foi submetida a constrangimentos e teve direitos fundamentais violados durante a tramitação da ação. A decisão pode levar à anulação da absolvição e estabelecer um precedente para casos semelhantes envolvendo crimes sexuais. O presidente dos Estados Unidos, Donald Trump, pretende ampliar os processos para caçar a cidadania de americanos naturalizados e planeja abrir pelo menos 250 casos até outubro. Só neste ano, o Departamento de Justiça já iniciou 29 ações contra pessoas acusadas de obter a cidadania de forma fraudulenta. A Polícia Civil do Distrito Federal pediu ao ministro Alexandre de Moraes autorização para ouvir o ex-presidente Jair Bolsonaro no inquérito que apura uma arma registrada em seu nome. Policiais apreenderam a pistola durante uma blitz em um veículo da equipe de segurança do ex-presidente porque o porte não estava acompanhado do certificado de registro. A corporação propôs que Bolsonaro preste depoimento por videoconferência na próxima quarta-feira. O Giro de Notícias é uma produção da Agência Rádio Web. Texto e apresentação, Cassi Balog. Edição, Thiago Pedruzzi.
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0: Um bom dia para você ligado com a gente nessa sexta-feira, aqui na programação da Vox, que nos acompanha pelas nossas redes sociais. Nesta manhã, estamos recebendo o pessoal do Rotary, o César e também a Marise, que vão conversar com a gente sobre a sexta galetada solidária do Rotary, que acontece aqui no município de Nova Bassano. Bom dia ao César, bom dia a Marise. Marise, conta pra gente mais uma vez, para quem não sabe, o objetivo desta sexta galetada do Rotary.
1: Bom dia, Rui. Bom dia, companheiro César. Bom dia, Rádio Vintes. E também quem nos acompanha através das redes sociais, né, pelo Facebook. Primeiramente, vamos justificar a ausência do nosso presidente Rafael. Certo. Por motivos particulares, ele não pôde se fazer presente, mas estamos aqui. Eu como protocolo do Rotary e o César como tesoureiro. Vamos representar a nossa entidade, fazendo um chamamento da nossa sexta galetada.
2: É isso aí, então está sendo realizada nesse sábado a galetada solidária, certo? O objetivo dessa galetada é arrecadar fundos para a entidade, e esse é revertido no banco ortopédico. Compra de botas, muletas, cadeiras de roda, e isso a gente consegue emprestar para a comunidade sem custo. Porém, para comprar tem esse custo, então a gente faz alguns eventos que a gente consegue arrecadar esses fundos para adquirir o equipamento para o banco ortopédico.
0: Perfeito. Quem quiser adquirir o ingresso, ainda dá tempo, né?
2: Sim, ainda temos ingressos à venda. Se alguém quiser algum ponto fixo para adquirir, pode ser na loja CICTEC, aqui atrás do Mercado Bavaresco. A gente tem a venda, ou com qualquer componente do grupo do Rotary. Certo. Também eles conseguem. O valor dos ingressos são R$50 o de galeto, que vem com 10 pedaços. São coxas e sobrecoxas. R$20 o pote de massa, em torno de 500 gramas de massa. E R$20 o pote de maionese.
0: É uma boa oportunidade para dar a folga para a mamãe, para o papai, cozinheiro do sábado, e fazer uma boa ação também.
2: E ainda assim ajudar a comunidade.
0: Exatamente.
1: Eu quero frisar então, companheiro César, que a massa ela vai ser temperada com molho de frango, tá? E também a gente não vai colocar o queijo. Quem tiver intolerância pode adquirir, e quem gosta do seu queijinho, el formaggio, quando arriva a casa, por metê-lo, não? Então, para quem tem intolerância, pode adquirir a nossa massa, que não terá o queijo. Eu gostaria, César, de contextualizar um pouquinho como se deu o início do nosso banco ortopédico. Então, em 2014, quando eu estava à frente deste clube, que muito me orgulho, a gente deu o início do nosso banco ortopédico. Lembro muito bem que na ocasião nós começamos com uma cadeira de roda que foi doada pelo nosso companheiro do Rotary Clube de Nova Prata, Haroldo Della Costa. Ele estava como presidente na época e eu como presidente em Nova Bassano. E o Rotary Clube de Nova Prata, que são nossos padrinhos, há muitos anos eles têm o banco ortopédico. E a gente se espelhou neles e vimos que a comunidade de Nova Bassano também merecia ter essa oportunidade de ter esses equipamentos que o Rotary empresta sem custo nenhum, e aproveitou o gancho. Se alguém tem esses equipamentos em casa e não estiver utilizando, que devolva junto ao companheiro Ari, à companheira Nelsa, porque sempre temos a demanda maior do que o equipamento que a gente tem disponível. Então, muitas vezes, eu usei um andador, fiz uma cirurgia, ou o idoso estava usando e não está mais utilizando. Guardei. Vamos dar uma pensadinha neste dia.
0: Exato.
1: Dar uma vasculhada em nossas casas. Vamos devolver. Porque sempre tem uma pessoa precisando. Então, a gente faz um chamamento neste dia para que se devolva, se alguém e ainda não estiver, claro, utilizando o equipamento, que devolva junto ao companheiro, né, Ari e a companheira Nelsa, tá, pessoal? E tem mais, nós temos essa galetada, a gente fazia uma vez por ano, né, César? Isso. E a gente viu a necessidade

0: possibilidade de fazer duas vezes. Vamos fazer no primeiro semestre e vamos fazer no segundo semestre. Porque a comunidade atendeu o nosso chamado e a comunidade está sendo muito solidária. Estamos já contentes com o resultado até então. E temos até ao meio-dia, né? Para fazer pedido. Se alguém ainda, eu não adquiri, chame alguém, companheiro do Rotary, ou mesmo passe na loja do César e da Cris, que eles têm lá disponível. E também ali com o Mauro, talvez ele tenha, que passa ali na loja. É só chamar. É, no Banrisul temos a Cláudia. Então é fácil, são pontos de fácil acesso. Então eu gostaria nesse momento de fazer um chamamento à comunidade que ainda não foi parceiro, ainda dá tempo.
1: Com certeza.
0: E quero dizer também, Rui, que a gente esteve no dia 30 de maio em Teutônia na conferência distrital. A conferência da União que Transforma. Então a gente percebe que Nova Bassano se uniu ao Rotary, ao Lions, nas causas que eles também têm, os seus projetos, seus programas. E está dando certo, porque esse dinheiro todo que nossas entidades programam reverte para a comunidade. Então, quem é beneficiado com isso são as pessoas da comunidade bassanense ou do mundo, porque o Rotary ele é mundial, como isso. O Lions também é. E eu quero fazer um encerramento aqui com uma pequena frase. O mundo precisa do Rotary. O Rotary precisa de cada um de nós. Então, ó, o Rotary precisa das pessoas que colaboram com nós na Galetada, enfim, em outros projetos. Tivemos recentemente o Festival do Strunfoli, que também a gente participou, porque é um evento do município. Também tivemos um retorno, né?
1: Isso.
0: Para manter a nossa entidade, porque a gente não faz só em prol do banco ortopédico. A gente tem a arrecadação do lixo eletrônico, a gente tem o pedágio que a gente faz em prol a PAI, a gente tem a distribuição do Natal para as crianças carentes. Enfim, sempre surgem outras necessidades que a comunidade faz um chamamento com a gente e a gente, quando possível, a gente colabora. Então, sejam nossos parceiros.
2: Isso aí. Né? Quem puder colaborar, a gente agradece de coração.
3: É um pouquinho de cada um, vai ajudar muita gente, né, mesmo?
0: É, e o nosso lema maior é o dar de si antes de pensar em si, né?
3: Exato.
0: Então, muito obrigado pelas pessoas que já estão contribuindo, que irão contribuir, e a Rádio Vox, que sempre é nossa parceira, né?
3: E sempre será. A gente agradece, então, a presença do César, da Marise, aqui falando sobre a galetada que acontece amanhã. Se tiver uma consideração final, Marise, fique à vontade.
0: É, eu, em primeiro lugar, este evento, né, César, a gente pensa, é trabalhoso, né, companheiro?
1: Bastante.
0: Porque a gente estamos envolvidos há dias, mas amanhã, tipo assim, 1h30, 2 horas, 3 horas, que a gente determina de fazer a limpeza, como o coração fica aquecido.
1: Exato.
0: Porque trabalhar, ser solidário, pensar no outro é gratificante. Então, todo aquele cansaço físico, ele desaparece, porque o bem-estar interno, a gente fica muito feliz. E isso só acontece porque a comunidade colabora.
1: É isso aí.
3: Perfeito. E a gente parabeniza então a ação de vocês e agradece a Rádio Vox, está sempre de portas abertas para esses momentos que vocês realizam aqui para ajudar o município de Nova Bassano e a região também.
0: Ok, muito obrigada.
3: E você fique ligado com a gente, conteúdos que fazem a diferença sempre aqui na programação da Vox FM.

0: churrasco faz barulho aí, churrasco faz.
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2: Olá, ouvintes da Rádio Vox FM, programa seu dia comigo, meteorologista Kátia Braga. Vento moderado a forte segue nessa manhã, mas à tarde o vento vai perdendo a força. 12 graus a temperatura nessa manhã e à tarde, olha, pouca variação. 13 graus é a máxima para essa sexta-feira. A partir da tarde, tem chance de chuva, mas chuva fraca. À noite, 11, 12 graus e tem cerração, principalmente aí chegando à meia-noite. O sábado começa com chuvinha, fraquinha, em alguns lugares próximos a Nova Bassano, também pode chover em Nova Bassano, mas é apenas garoa, porque o céu vai ficar encoberto. Tem cerração manhã, na tarde é possível cerração também e à noite do sábado. Então, um sábado com o céu bastante nublado e cerração, 10 a 13 graus a temperatura. O domingo tem sol, um domingo ensolarado. E a segunda-feira tem chuva, mas amanhã estarei de volta e te trago mais informações. Saudações meteorológicas.
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2: Paris, sexta-feira, 19 de junho de 2026. As negociações entre Estados Unidos e Irã, previstas para começarem na Suíça, foram adiadas por tempo indeterminado. O anúncio foi feito pelo governo suíço poucas horas depois de a Casa Branca confirmar que o vice-presidente J.D. Vance não viajaria para o país, alegando restrições logísticas. O adiamento, ainda sem nova data para retomada, ocorre após a assinatura do acordo entre Washington e Teherã, que prevê o fim das hostilidades no Oriente Médio. Apesar disso, no sul do Líbano, bombardeios noturnos israelenses deixaram pelo menos 18 mortos e dezenas de feridos. Diante da escalada, o chefe da diplomacia francesa, Jean-Noël Barrot, instou Israel a respeitar o protocolo de acordo assinado que prevê a cessação das hostilidades, inclusive no Líbano, e defendeu ainda que os Estados Unidos pressionem seu aliado. Israel, por sua vez, afirma que continua atacando alvos do Hezbollah e declarações de autoridades israelenses indicam um endurecimento do tom em meio ao conflito. Na França, autoridades recomendaram o cancelamento de eventos esportivos ao ar livre na capital e na região metropolitana por causa da forte onda de calor que deve durar pelo menos até a próxima semana. A medida levou várias cidades a cancelarem as tradicionais comemorações da Festa da Música, que marcam o início do verão no Hemisfério Norte, prevista para domingo. Segundo o Instituto Nacional de Meteorologia, o episódio de calor será duradouro e intenso. A previsão é de que os alertas em 53 departamentos de toda a França sejam mantidos ou ampliados nos próximos dias, quando as temperaturas podem chegar a 40 graus. A Colômbia decide seu próximo presidente neste domingo em segundo turno, mas o país está dividido entre dois projetos políticos opostos. O ultraliberal Abelardo de la Espriella, que lidera a maioria das pesquisas, é aliado de líderes da direita, como Donald Trump e Javier Milei, defendendo ajuste fiscal e redução do Estado, além de uma política de segurança mais dura. Do outro lado, o senador Ivan Cepeda, do campo governista, representa a continuidade do projeto do atual governo de Gustavo Petro e aposta em reformas sociais, integração regional e proximidade com o governo Lula. As últimas sondagens indicam que a disputa está apertada. A maioria aponta vantagem de Abelardo de la Espriella, mas algumas mostram empate técnico ou leve liderança de Cepeda. O resultado pode redefinir alianças na América Latina e influenciar o equilíbrio político da região. Da Rádio França Internacional para a agência Rádio Web, de Paris, Luísa Ramos.
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5: Soja.
6: Os contratos futuros de soja com vencimento em julho registraram queda nos Estados Unidos na quinta-feira. Na Bolsa de Chicago, a cotação era de US$ 11,22 por bushel ao final do dia. Valor no mercado físico no Brasil por saca de 60 quilos. Estado do Mato Grosso, cidade de Sorriso, R$ 107. Paraná, Marechal Cândido Rondon, R$ 111. Bahia, Luiz Eduardo Magalhães, 114, e Rio Grande do Sul, não me toque, R$ 115 por saca de 60 quilos.
5: Milho.
6: Valores no mercado físico por saca de 60 quilos. Paraná, Ubiratã, R$ 50, valor em elevação na comparação com a cotação anterior. Mato Grosso, Campo Novo do Parecis, R$ 42, em estabilidade. E Goiás, Rio Verde, R$ 50, também em estabilidade.
5: Boi gordo.
6: Em São Paulo, na B3, os contratos com vencimento em junho eram negociados ao final da quinta a R$ 341,80 por arroba. Houve elevação de 0,16% no dia. Boi à vista, Mato Grosso, Cuiabá, R$ 334 por arroba.
5: Café.
6: Os contratos futuros de café arábica com entrega prevista para julho terminaram a quinta-feira em Nova York, nos Estados Unidos, em queda. A cotação era ao final do dia de R$ 1.885,01 por saca de 60 quilos. No Brasil, na B3, os contratos futuros de café arábica com entrega prevista para julho apresentaram queda, com cotação de US$ 329 por saca de 60 quilos. Valor no mercado físico do café arábica tipo 6 por saca de 60 quilos. Minas Gerais, Varginha, R$ 1.620. Bahia, região oeste, R$ 1.510. E São Paulo, Franca, R$ 1.580.
5: Algodão.
6: Valor do algodão em pluma por arroba. Mato Grosso, Sorriso, R$ 128,68. Valor em queda na comparação com a cotação anterior. E Bahia, região oeste, R$ 132,33, em estabilidade.
5: Trigo.
6: Valor no mercado físico do trigo por saca de 60 quilos. Paraná, Marechal Cândido Rondon, R$ 70, em estabilidade. E Rio Grande do Sul, não me toque, R$ 69, também em estabilidade.
5: Arroz.
6: Valores no mercado físico, Bahia, região oeste, R$ 72,50 por saca de 60 quilos, em estabilidade. E Rio Grande do Sul, média estadual, R$ 59 por saca de 50 quilos, também em estabilidade.
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0: revisão normativa no Banco Central eliminou o limite diário de R$500 para transações realizadas por meio do Pix por aproximação. Com a mudança, os usuários poderão solicitar aumento ou a redução do limite para essa modalidade. A nova regra entra em vigor em 1º de outubro deste ano. Lançado em 2025, o Pix por aproximação permite que usuários façam pagamentos apenas aproximando o celular ou relógio digital da máquina de pagamento, de forma semelhante ao funcionamento dos cartões de crédito e débito por aproximação. Kleber Ramos, direto da redação.
1: Notícias 2 para as 9.

0: jogo, já é hora de falar de futebol. As seleções de Portugal e da República Democrática do Congo se enfrentaram ontem em Houston, nos Estados Unidos. Na estreia das seleções do Grupo K, o placar terminou em 1-1, com gosto de vitória para o Congo, que marcou pela primeira vez em uma Copa do Mundo. O primeiro tempo da partida foi agitado. Portugal abriu o placar logo nos primeiros 6 minutos. Pedro Neto cruzou a bola para João Neves, meio-campista que marcou de cabeça, em um momento de desorganização do adversário. O time europeu permaneceu a maior parte do jogo com a posse de bola, mas atacou menos. Cristiano Ronaldo pouco produziu, não conseguindo acesso ao gol por conta da forte marcação do adversário, e ainda viu o time sofrer um gol na segunda etapa. Daqui a pouco a gente volta com mais destaques do esporte.
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5: A vitamina A, encontrada em alimentos de origem vegetal, como abóbora, tomate, agrião e espinafre, e de origem animal, como fígado, gema de ovo e óleo de peixe, é responsável por manter a saúde da visão e promover o crescimento e renovação das células do corpo.
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2: Olá, já estamos de volta com mais notícias. Três homens morreram em um novo ataque do Exército dos Estados Unidos contra um barco no Oceano Pacífico no âmbito da campanha de Washington contra supostos narcotraficantes latino-americanos, que já deixou mais de 200 mortos. O Exército classificou os três mortos como narcoterroristas. Também divulgou um vídeo em preto e branco da explosão de um pequeno barco. Na terça-feira, um homem morreu em um ataque similar. As operações integram a campanha Lança do Sul, lançada em setembro de 2025. Kleber Ramos, direto da redação.

0: Olá, voltamos a campo para falar de futebol. O Canadá conquistou a primeira vitória em uma Copa do Mundo. Anfitriões do evento ao lado dos Estados Unidos e México, os canadenses golearam o Catar por 6-0 em Vancouver, pela segunda rodada do Grupo B da competição. E o México venceu a Coreia do Sul por 1-0 ontem, com gol de Luiz Romo no segundo tempo, e garantiu tanto o primeiro lugar do Grupo A e a vaga para a próxima fase da competição. Daqui a pouco a gente volta com mais destaques do esporte. 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
2: Olá, aqui é a professora Camila da Futura Idiomas e trago uma curiosidade da língua espanhola. Você sabia que aprender espanhol é mais fácil para os brasileiros? Pois é, o espanhol para brasileiros é mais simples por causa das características do espanhol. O português e a língua espanhola derivam do latim proto-românico, mas de diferentes dialetos. Por isso, são idiomas semelhantes, mas com uma vantagem do espanhol para os brasileiros. A gama de fonemas portugueses é maior do que a de fonemas espanhóis. Dessa forma, é mais fácil para um brasileiro aprender a pronúncia espanhola do que um espanhol aprender a pronúncia brasileira. Contudo, ao aprender o espanhol, cuidado com os falsos cognatos.
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2: Olá, já estamos de volta com mais notícias. Um pai e uma madrasta foram condenados a mais de 300 anos de prisão cada, após a Justiça do Paraná concluir que eles ameaçavam duas adolescentes para obrigá-las a produzir fotos e vídeos pornográficos. Segundo a sentença aplicada nesta última terça-feira, o casal também praticou crimes sexuais contra as

vítimas, armazenou e divulgou o material e manteve um esquema de chantagens para exigir novos conteúdos. Em nota, a defesa da madrasta, condenada, informou que, embora tenha recebido a sentença com respeito e discorde das conclusões da justiça, irá recorrer na tentativa de diminuir a pena. A investigação apontou que o casal usava ameaças para controlar as adolescentes e obter material pornográfico. De acordo com a decisão, as vítimas de 13 e 15 anos à época eram coagidas a atender exigências impostas pelos condenados e sofriam novas intimidações quando não cumpriam as determinações. A qualquer momento voltaremos com mais notícias.

0: Estamos em campo e o assunto é futebol. O técnico Carlo Ancelotti admitiu que deve fazer mudanças na seleção brasileira para o compromisso de hoje às 9:30 da noite, horário de Brasília, contra o Haiti na Filadélfia, pela segunda rodada do Grupo C da Copa do Mundo. O treinador, porém, evitou confirmar quem pode sair ou entrar na equipe em relação ao time que empatou em 1-1 com o Marrocos no último sábado em Nova Jersey. Daqui a pouco tem mais destaques do esporte.
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0: 15 para as 10.
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0: Olá, estamos de volta com mais destaques. A Justiça de São Paulo decidiu manter a prisão do coronel Geraldo Leite Rosa Neto, de 53 anos, preso acusado de feminicídio da esposa, a soldado Gisele Alves Santana, de 32, e por fraude processual. À época do crime, o preso era tenente-coronel. Todavia, em razão da aposentadoria, ele obteve promoção e agora é coronel. Juíza do caso fez um reexame da necessidade da manutenção da prisão preventiva por tempo indeterminado. Michele Porto de Medeiros Cunha Carneiro apontou que a prisão dele deveria ser mantida, visto que não houve alteração significativa da situação que motivou a prisão do policial militar em decisões anteriores. Kleber Ramos, direto da redação.
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0: Já estamos de volta e o assunto é futebol. Falta pouco. Hoje o Brasil entra em campo diante do Haiti às 9:30 PM na Filadélfia, em partida válida pelo Grupo C da Copa do Mundo FIFA 2026. A outra partida da chave será um pouco antes, às 19 horas em Boston, entre Escócia e Marrocos. Pelo Grupo D, jogarão os Estados Unidos e Austrália em Seattle, às 16 horas, e Turquia e Paraguai, às 0 horas de sábado, em São Francisco. Estas são as últimas do esporte. A gente volta amanhã com mais informações do mundo da bola e, quem sabe, com a vitória do Brasil.
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5: Oi, hoje é sexta, sextou, gente. Dia 19 de junho de 2026. Eu sou a Suzy Luiz e o Info Music tá chegando por aqui. Informações do mundo da música. A música romântica Perdas e Danos, Bruno Cardoso e Sérgio Júnior, do Sorriso Maroto, foi lançada em 2012. E assim como Ela, dos mesmos autores, nunca foi trabalhada comercialmente, passando meio que despercebida até sua regravação 14 anos depois. Sorriso Eu Gosto no Pagode, lado B. Essa música é muito especial desde a sua composição. São essas palavras de Bruno Cardoso. A nova versão de Perdas e Danos está chegando, trazendo convidados como Ferrugem e o grupo brasiliense Benzadeus. Chegou às plataformas digitais, é uma linha melódica, um tema intenso e dramaticamente dela fazem o Sorriso Maroto, além de outros convidados, mostrando a química que eles têm entre si. Então, o álbum Lado B do Sorriso Maroto tem o single com Ferrugem e Benzadeus sendo trabalhado nas plataformas digitais. Que bacana, hein? Sucesso para esse grupo. Grande Sorriso Maroto. Eu já volto com mais Info Music.
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0: 23 para as 11.
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3: Você teve problemas de abastecimento de água e esgotamento sanitário? 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E neste sábado acontece a sexta galetada solidária do Rotary. Você pode adquirir 10 pedaços de galeto, porção de massa e maionese. Adquira o seu ingresso com os integrantes do Rotary e a retirada será no Parque de Eventos. E hoje tem o Araiá do Consórcio Concretizar Imóveis. 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Haverá comidas típicas, pescaria,

0: 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Esperamos por você. A Renovação Carismática Católica convida todos para participar do encontro de oração para as famílias, que acontece dia 23 de junho, às 19 horas e 30 minutos, na Igreja Matriz de Nova Bassano. Será um encontro de muita oração para resgatar os valores familiares que se perderam. Será realizado pelo casal Francisco e Adelina, coordenadores estaduais do Ministério das Famílias. Jesus e Maria te esperam de braços abertos. E atenção, jovens de Nova Bassano, a Junta do Serviço Militar informa que o prazo para o alistamento militar se encerra em 30 de junho. O alistamento é obrigatório para jovens do sexo masculino que completam 18 anos em 2026. Pode ser realizado gratuitamente pela internet ou presencialmente na Junta do Serviço Militar. Quem não possui acesso à internet, procure a Junta do Serviço Militar localizada junto à Prefeitura Municipal. Informações 3273-1150 e 984-3272-12.
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2: 17 para as 11.
3: Muito bem, nossa receitinha de hoje, frango a passarinho ao forno com batata. Ingredientes, 1 quilo de frango a passarinho, 3 batatas em cubos, 2 dentes de alho amassados, 2 colheres de sopa de azeite, 2 envelopes de Maggi, tempero e sabor ave.

0: colher de chá de sal. Vou repetir os ingredientes, confere aí. 1 quilo de frango a passarinho, 3 batatas em cubos, 2 dentes de alho amassados, 2 colheres de sopa de azeite, 2 envelopes de Maggi tempero e sabor aves e 1 colher de chá de sal. Modo de preparo: em uma assadeira untada com óleo, misture o frango, as batatas, o alho, o óleo, o Maggi tempero e sabor e o sal. Cubra com papel alumínio e leve ao forno médio 180 graus pré-aquecido por cerca de 40 minutos. Retire o papel alumínio e cozinhe por mais 30 minutos ou até ficar dourado e sirva em seguida. Frango a passarinho ao forno com batata. Até a próxima e bom apetite.
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3: Excelente dia para você que já está ligado desde cedo com a gente aqui na Vox. A gente atualiza as informações nesta manhã. Departamento de Estado americano chama condenação de Eduardo Bolsonaro no Supremo de perseguição e manipulação jurídica. E a Procuradoria-Geral da República se manifesta contra suspensão da lei da dosimetria. Em 14 anos, mortes no trânsito provocadas pelo consumo de álcool diminui quase 20% no Brasil. Todo o Líbano deveria queimar, diz ministro de Israel. Israel que afirma ter atacado mais de 80 alvos do Líbano e matado dezenas de membros do Hezbollah. Seleção brasileira entra em campo nesta sexta às 21h30 sem Neymar. Também daqui a pouco a gente passa os jogos de hoje e também as informações da seleção brasileira que enfrenta o Haiti.

0: Como prometido, agora eu falo da seleção brasileira, aqui para a nossa audiência. O Brasil que enfrenta a equipe do Haiti esta noite, a partir das 21h30. A partida é buscar o seu primeiro ponto. O Haiti busca o seu primeiro ponto. Tá lá, me passei aqui na manchete. O Brasil que enfrenta o Haiti hoje. E tem desfalques. A arbitragem e as outras informações a gente passa para você agora. O Brasil que entra em campo pela segunda vez na Copa, nesta sexta-feira, às 21h30, no Philadelphia Stadium, na Filadélfia. O adversário é o Haiti, azarão do Grupo C. A partida, então, de hoje, o Brasil tenta buscar os pontos. Neymar nem viajou. O Brasil que vem do tropeço na estreia, empatando com o Marrocos por 1-1, o jogo em que escapou de ir para o intervalo com um revés bastante pesado. A ansiedade foi um fator importante no primeiro tempo, mas terá que ser revisto isso. Na competição como a Copa do Mundo, não se faz um tempo abaixo do que foi feito no primeiro tempo, o preço é caro. Assim foi falado à comissão do Brasil. Brasil que segue sem o Neymar, que é desfalque, e ficou em Nova Jersey. A comissão técnica foi cautelosa e não quis queimar etapas para que o camisa 10 tenha uma melhor recuperação. Por isso, ele ainda é dúvida para o jogo contra a Escócia, na próxima quarta-feira. Tendência é que só seja utilizado na segunda fase da Copa do Mundo, se o Brasil se classificar. Já falando do Haiti, ele chega para a partida contra a seleção brasileira buscando seu primeiro ponto na história das Copas. A equipe está de volta ao torneio após 52 anos, mas nunca conseguiu sequer um empate. Foram 4 jogos na história e 4 derrotas. A última delas para a Escócia, na primeira rodada, por 1-0. O técnico Carlo Ancelotti fez mistério na entrevista coletiva sobre titulares e também sobre a escalação. Disse apenas que fará mudanças, mas não acredita em muitas. Os atletas que iniciarão a partida já estão cientes. Casemiro e Ibanez amarelados no empate contra o Marrocos são os dois pendurados do Brasil. Provável escalação brasileira para hoje, então, do técnico Carlo Ancelotti, é Alisson no gol, Danilo, Marquinhos, Gabriel Magalhães e Douglas Santos, Casemiro, Bruno Guimarães e Lucas Paquetá ou Danilo Santos, Rafinha, Matheus Cunha e Vini Júnior. Esse, então, é o provável time do Brasil para hoje. O Haiti do técnico Sébastien Minier, time haitiano que pode ter saído derrotado, mas deu bastante trabalho para a seleção escocesa na primeira rodada. Foram 15 finalizações no total, sufocando o time europeu no fim da partida. O Haiti confia no jogo aéreo do experiente artilheiro nacional Francis Pierrot, de 1,94 m. São 34 gols dele em 55 jogos pela seleção. Provável escalação do Haiti: o time vai a campo com o goleiro Placide, Experience, Decroix, Adé e Arcos. No meio de campo com Bellegarde, Jean-Jacques, Didson, Providence e no ataque com Isidore e Pierrot. Então, o jogo hoje às 21h30. A arbitragem fica por conta de Alejandro Hernández, da Espanha. Primeiro assistente, José Enrique Navarro, também da Espanha. Auxiliado também por Diego Sanches, da Espanha. Quarto árbitro, Sandro Scherrer, da Suíça. E o assistente reserva, Stephen de Almeida, também da Suíça. Os outros jogos que acontecem no dia de hoje da Copa do Mundo: às 16 horas teremos Estados Unidos e Austrália. Às 19 horas, Escócia e Marrocos. E às 21h30, o Brasil enfrentando a equipe do Haiti.
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10: Segundo a imprensa norte-americana, a Netflix cancelou a série The Brooks e não teremos uma segunda temporada. Lembrando que essa série é produzida pelos irmãos Duffer, os criadores de Stranger Things. The Brooks estreou no mês de maio, com avaliações positivas tanto do público quanto da crítica. Mas os números de audiência não empolgaram o serviço de streaming.
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1: O projeto de lei que criava o contrato do primeiro emprego para jovens de 18 a 29 anos foi vetado integralmente pelo governo federal. A medida foi publicada nesta quinta-feira no Diário Oficial da União. Os projetos alteravam a consolidação das leis do trabalho, a CLT, e a Lei Orgânica da Seguridade Social e exigia jornada de 44 horas, o que vai na contramão da proposta de fim da escala 6x1 e da redução de carga semanal de trabalho para 40 horas sem redução salarial, que é defendida pelo governo. Além disso, dificultaria a compatibilização da experiência profissional com o prosseguimento dos estudos.
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14: Segundo o Departamento de Justiça dos Estados Unidos, a inteligência artificial do X, a Grok, foi utilizada nos ataques contra o Irã. No entanto, as forças norte-americanas utilizaram uma versão exclusiva da inteligência, o Grok Gov Model. Com o uso de IA, as forças norte-americanas lançaram mais de 2.000 munições contra 2.000 alvos distintos em 96 horas.
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0: Com a chegada do El Nino, o governo federal articula ações com estados e municípios para preparar o país e a população para possíveis eventos extremos no segundo semestre. Segundo o ministro Valdez Góes, da Integração e Desenvolvimento Regional do Brasil, o diálogo entre os federativos é permanente. De acordo com o ministro, mesmo com a experiência e os avanços tecnológicos, é difícil prever com a exatidão o impacto desses eventos extremos. Por isso é preciso se antecipar. O ministro Valdez Góes participou do programa Bom Dia Ministro da EBC nesta quinta-feira e ele destacou o sistema Defesa Civil Alerta, que não exige cadastro da população, e reforçou a importância de que os planos cheguem ao conhecimento das pessoas.
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3: O presidente do Senado, Davi Alcolumbre, saiu em defesa do líder do governo do Senado, Jacques Wagner, um dos alvos da nona fase da Compliance Zero, deflagrada nesta quinta-feira, dia 18. Disse que ele não pode ser condenado antes das investigações concluídas e prestou solidariedade ao colega senador. O ministro ainda falou que sobre outras operações da Polícia Federal, que cumpriu também nesta quinta-feira 14 mandatos de busca e apreensão em 3 estados, Pernambuco, Ceará e São Paulo, é a conto da sorte, que mirou em mais de 30 empresas que atuavam no ramo de bets ilegais. A movimentação disso tudo, 50 bilhões. Foram apreendidos bens no valor de 145 bilhões para restituição aos cofres públicos.
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2: Estimados irmãos e irmãs, minha saudação fraterna a todos neste dia 19 de junho, com a mensagem e a programação da Paróquia Sagrado Coração de Jesus de Nova Bassano, pela Rádio Vox. O Evangelho de Mateus nos ajuda a refletir sobre a nossa vida neste dia. Evangelho de Mateus, capítulo 6, 19 a 23. Alguns versículos nos dizem: não junteis tesouro aqui na terra, onde a traça e a ferrugem destroem, e os ladrões assaltam e roubam. Ao contrário, ajuntai para vós tesouros nos céus, onde nem a traça nem a ferrugem destroem, nem os ladrões assaltam e roubam. Porque onde está o teu tesouro, aí estará também o teu coração. O olho é a lâmpada do corpo. Se o teu olho é sadio, todo o teu corpo ficará iluminado. Se o teu olho está doente, todo o teu corpo ficará na escuridão. Lembramos, como mensagem para este dia, que Jesus vem nos lembrar que onde está o nosso tesouro, ali está o nosso coração. Quer nos dizer que se nos prendemos aos bens materiais que possuímos, é porque estamos pensando pequeno diante da fé em Deus. Somos fracos na fé. Pede a graça a Deus de desapegar-se de todo o bem material e de todas as coisas que passam. Tendo esta boa vontade, nascerá a transformação interior, onde o individualismo, o egoísmo, nascerá a generosidade. Onde há divisão, nascerá a união e o perdão. Onde há escuridão, nascerá a luz de Deus na vida do mundo. Vamos pedir também a graça de Deus de termos um coração igual ao dele. Olhamos também para os céus. Busquemos a riqueza que não passa, o tesouro que é o próprio Deus. Para a programação, hoje à tarde, às 15 horas, temos missa no santuário, e de noite, às 19h30, comunidade São Paulo. Amanhã, dia 20, às 14 horas, comunidade São José, 15 horas, comunidade São Pedro, 18 horas, Igreja Matriz, 19 horas, comunidade Bassanense. Dia 21, domingo, 9 horas, Igreja Matriz, 9 horas, comunidade Santa Cruz, 10h30, com a festa na comunidade São Luís, e às 18h30, comunidade Cristo Redentor. Tenhamos sempre esta presença de Deus em nossa vida. Sabemos também ter o grande tesouro que é Deus em nossa vida. Abençoe-vos o Deus que é Pai, Filho e Espírito Santo. Amém.
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4: Guilherme Benuto, menos é mais.
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1: O deputado estadual Val Ceasa e o ex-vereador do Rio de Janeiro, Ulisses de Almeida Marins, foram alvos nesta quinta-feira, dia 18, de uma operação da Polícia Civil e do Ministério Público do Rio, contra agentes públicos suspeitos de ligação com o Terceiro Comando Puro e a segunda maior facção do tráfico no estado. Também foi alvo de busca o ex-assessor parlamentar e atual funcionário de uma empresa pública de energia, Maicon Johnny Viana de Azevedo. Em pronunciamento na Alerj, Assembleia Legislativa do Rio de Janeiro, o deputado Val Ceasa falou sobre a operação.
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7: Meio-dia e 3.

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1: Planejar o futuro da família também é uma forma de promover bem-estar, segurança e qualidade de vida. A assistência técnica e extensão rural e social desenvolvida pela Emater Ascar atua junto às famílias rurais e urbanas por meio de ações educativas, orientações e espaços de diálogo que contribuem para o planejamento familiar consciente e responsável. Esse trabalho incentiva a reflexão sobre projetos de vida, organização familiar, acesso a informações, direitos sociais e construção de relações baseadas no respeito e na corresponsabilidade. Quando as famílias têm acesso à informação e podem planejar seu futuro, tornam-se mais preparadas para enfrentar desafios, organizar melhor seus recursos, investir na educação dos filhos e construir ambientes mais saudáveis e acolhedores. O planejamento familiar também está relacionado à promoção da saúde, à autonomia das pessoas e ao fortalecimento dos vínculos familiares e comunitários. Cuidar das famílias é investir no desenvolvimento humano, na cidadania e na construção de comunidades mais fortes, saudáveis e preparadas para o futuro.
0: Além dos cuidados com a alimentação e a gestão da atividade, o manejo reprodutivo tem papel importante na bovinocultura de leite. A assistência técnica da Emater Ascar orienta os produtores sobre diagnóstico de gestação, inseminação artificial em tempo fixo e planejamento de acasalamentos para programar os nascimentos ao longo do ano. Essas práticas contribuem para melhorar a genética dos animais, aumentar a fertilidade do rebanho e ampliar a produção de leite nas propriedades. O trabalho também inclui ações voltadas à sanidade animal, com destaque para o controle da mastite, os programas de vacinação e o monitoramento permanente da qualidade do leite por meio de testes específicos. Reprodução planejada, sanidade e qualidade do leite são pilares para a sustentabilidade da atividade leiteira.
2: Criado pelos povos indígenas e preservado ao longo de gerações, o método barbacoa é uma forma artesanal de secagem da erva mate que utiliza o calor da fumaça para garantir sabor e identidade ao produto. Em Machadinho, no norte do Rio Grande do Sul, esse método tradicional de fazer erva mate ultrapassou os limites da propriedade rural e passou a ser reconhecido oficialmente. Em 2025, o método conquistou o selo de indicação geográfica, concedido pelo Instituto Nacional da Propriedade Industrial, o INPI, que valoriza a origem, a tradição e o vínculo do produto com o território. O pesquisador em propriedade industrial do INPI, Leoberto Balbinot, explica como funciona o registro.
3: É um processo que tem tecnicamente, existe um caderno de especificações, então são requisitos, né, da comunidade, no caso aqui da associação, que tem que ser preenchidos para o ativo ser concedido, né? Então essas características próprias aqui da região, do saber fazer, é um ativo ao contrário de marca e patente, onde você tem um titular que pode ser pessoa física ou CNPJ, aqui não, é uma associação. Então a pessoa estando microprodutor, produtor dentro dessa região, ela pode fazer uso dessa propriedade intelectual. Agora, se ela está fora da delimitação, não pode. Então, basicamente, o processo segue esse trâmite para chegar ao seu objetivo, que é a concessão do registro, né, da indicação geográfica. Se a gente fizer uma analogia bem simples de que agora um produto, no caso a erva mate, produzida segundo todas essas especificações, saindo aqui de Machadinho, ela vai ter um elemento gráfico na embalagem que identifica que o produto vem dessa região. Isso significa que esses produtos aqui produzidos não podem ser reproduzidos fora dessa região. E essas características vão agregar valor a esse produto, né? E é importante a gente ressaltar que não é só erva mate, né? A gente passa a construir uma indústria em cima disso, onde tu pode pensar no turismo em cima da produção disso. Aqui a região, né, ela é conhecida por belas paisagens, então a gente pode fazer uma associação e criar toda um ecossistema em torno dessa indicação geográfica, mas que se expande, não tem limite, né? A gente pensa em inovação, não há limite, e aí isso tudo pode gerar uma comunidade que gira em torno desta IG, né? Se a gente fizer um paralelo rapidamente com o Vale dos Vinhedos, e hoje a gente tem um universo lá que começou lá atrás com a indicação geográfica, mas hoje tu tem um mundo, né?
2: A agroindústria Barbacoa Machadinho foi pioneira na adoção do selo de indicação geográfica da região de Machadinho, reforçando o vínculo entre a erva mate produzida ali, o território e o saber tradicional. A produção média é de cerca de 1.500 quilos por mês, resultado de um trabalho artesanal que envolve diretamente o agricultor Alcir da Fonseca.

0: esposa Ana Lúcia, o filho Lucas e dois funcionários. O reconhecimento por meio da indicação geográfica contribui para fortalecer o produto no mercado, ampliando a visibilidade da marca e aproximando novos consumidores. Hoje a erva mate Barbacoa Machadinho é comercializada em feiras, lojas especializadas e também pela internet. Ainda assim, manter a tradição no campo exige enfrentar desafios. Na família Fonseca, a sucessão rural é uma preocupação constante. A filha Débora, que ajudava na produção, atualmente é servidora pública em outro município. E o filho Lucas também planeja seguir carreira fora da propriedade. Para garantir a continuidade do trabalho e do método Barbacoa, a alternativa tem sido buscar o envolvimento de famílias da região, como explica o agricultor Alcir da Fonseca.
1: Já tenho dois funcionários que trabalham com a gente, mas a intenção é ter parcerias, né? Trazer uma família para trabalhar com a gente, construir uma casa e tal, para a gente poder dar continuidade nesse espaço, até porque futuramente, hoje sem parcerias, você não consegue trabalhar, né? Então, mesmo sendo uma agroindústria pequena, mas não deixa de trazer oportunidade para as pessoas trabalhar também, né? Então, acho que a forma de dar continuidade, nós temos que arrumar alternativas. Meus filhos nunca vão deixar de nos auxiliar, mesmo estando trabalhando em outras áreas, mas a Débora, principalmente, e com certeza o Lucas, no futuro também tem a intenção de... Quem sai sempre volta, né? Eu vejo dessa forma, porque eu também trabalhei 10 anos fora, e acabei voltando a trabalhar na agricultura e não tenho intenção de sair daqui, né? Até que Deus me dê saúde e vou estar aqui.
0: Para o programa da Emater, Tássia Becker Alexandre.
2: E assim encerramos mais um programa da Emater.
3: Um ótimo final de semana para você que nos acompanhou e até a próxima semana com mais uma edição.
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2: Meio-dia e 26.

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8: 28 para uma.

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3: Soja.
4: Os contratos futuros de soja com vencimento em julho registraram queda nos Estados Unidos na quinta-feira. Na Bolsa de Chicago, a cotação era de US$ 11,22 por bushel ao final do dia. Valor no mercado físico no Brasil por saca de 60 quilos. Estado do Mato Grosso, cidade de Sorriso, R$ 107. Paraná, Marechal Cândido Rondon, R$ 111. Bahia, Luiz Eduardo Magalhães, 114. E Rio Grande do Sul, no Metoque, R$ 115 por saca de 60 quilos.
3: Milho.
4: Valores no mercado físico por saca de 60 quilos. Paraná, Ubiratã, R$ 50. Valor em elevação na comparação com a cotação anterior. Mato Grosso, Campo Novo do Parecis, 42, em estabilidade. E Goiás, Rio Verde, R$ 50, também em estabilidade.
3: Boi gordo.
4: Em São Paulo, na B3, os contratos com vencimento em junho eram negociados ao final da quinta a R$ 341,80 por arroba. Houve elevação de 0,16% no dia. Boi à vista, Mato Grosso, Cuiabá, R$ 334 por arroba.
3: Café.
4: Os contratos futuros de café arábica com entrega prevista para julho terminaram a quinta-feira em Nova York, nos Estados Unidos, em queda. A cotação era ao final do dia de R$ 1.885,01 por saca de 60 quilos. No Brasil, na B3, os contratos futuros de café arábica com entrega prevista

0: prevista para julho apresentaram queda, com cotação de US$ 329 por saca de 60 quilos. Valor no mercado físico do café arábica tipo 6 por saca de 60 quilos. Minas Gerais Varginha, R$ 1.620. Bahia região oeste, R$ 1.510. E São Paulo Franca, R$ 1.580.
1: Algodão.
0: Valor do algodão em pluma por arroba, Mato Grosso Sorriso, R$ 128,68. Valor em queda na comparação com a cotação anterior. E Bahia, região oeste, R$ 132,33, em estabilidade.
1: Trigo.
0: Valor no mercado físico do trigo por saca de 60 quilos. Paraná, Marechal Cândido Rondon, R$ 70, em estabilidade. E Rio Grande do Sul, não me toque, R$ 69. Também em estabilidade.
1: Arroz.
0: Valores no mercado físico. Bahia, região oeste, R$ 72,50 por saca de 60 quilos em estabilidade. E Rio Grande do Sul, média estadual, R$ 59 por saca de 50 quilos. Também em estabilidade.
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9: 5 para 1.

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4: O UFC 330 será realizado no dia 15 de agosto na Filadélfia, Estados Unidos. E Ultimate anunciou as duas disputas de título. Na categoria peso meio-médio, Makhachev vai colocar o cinturão em jogo contra Ian Machado Gary. Já no peso palha, a brasileira Mackenzie Dern vai enfrentar Jillian Robertson.
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6: 1 e 2.

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2: A pneumonia possui cura e quando o tratamento é feito da forma correta, algumas complicações podem ser evitadas. O tempo de recuperação para a pneumonia varia conforme o estado de saúde da pessoa antes de ser diagnosticada. 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Pessoas na meia-idade ou mais velhas e que têm doenças concomitantes podem levar muitas semanas para se recuperar, podendo ser necessário, inclusive, a hospitalização.
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0: 2026. 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
5: Já está disponível na internet o primeiro trailer do quinto filme da série Shrek. Lembrando que Shrek 4 estreou em 2010, há 16 anos. O longa vai estrear só no dia 1º de julho do ano que vem.
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8: 26 para as duas.
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4: Olá, sou a professora Elaídes da Futura Idiomas e hoje trago uma pergunta. Por que estudar inglês é importante? São muitos os benefícios. O inglês é uma das línguas mais faladas no mundo. Aprender inglês permite que você se comunique com pessoas de diferentes países e culturas. O inglês pode abrir portas para melhores empregos e carreiras. Muitas empresas exigem fluência no inglês, principalmente aquelas que operam em nível internacional. Dominar a língua permite que você acesse uma enorme quantidade de conhecimento. Grande parte do conteúdo disponível na internet, incluindo artigos, vídeos e cursos, está em inglês. Saber inglês facilita a comunicação durante viagens, tornando a experiência mais agradável e segura.
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7: Uma boa tarde para você ligado com a gente nesta sexta-feira, sextou, você ligado aqui na Vox, tá? Melhor do que nunca. Vamos com os fatos que marcaram o dia de hoje na história. No ano de 1856 é fundado a cidade de Ribeirão Preto, em São Paulo. No ano de 1938, a seleção da Itália vence pela segunda vez o Mundial de Futebol. Em 1970, o Tratado de Cooperação em Matérias e Patentes é assinado. No ano de 1978, a tirinha de histórias em quadrinho Garfield é publicada pela primeira vez. Em 2007, o site de vídeos YouTube.com, lançado originalmente em inglês, passa a ter mais idiomas. 2012, o fundador do Wikileaks, Julian Assange, pede asilo na embaixada equatoriana em Londres por temer extradição para os Estados Unidos após a publicação de documentos previamente classificados, incluindo imagens de assassinatos de civis pelo exército americano. No ano de 2014, o então príncipe das Astúrias, Felipe de Bourbon, é proclamado rei da Espanha, adotando o nome de Felipe VI. 2019, ao menos 184 pessoas morrem durante a onda de calor na Índia. No ano de 2021, o Brasil registra a marca de 500 mil mortos decorrentes da pandemia de Covid-19. E no ano de 2022, o segundo turno das eleições presidenciais na Colômbia resulta na vitória do esquerdista Gustavo Petro, com 50,49% dos votos,

0: Rodolfo Hernandes, com 47,25% dos votos. Esses alguns fatos que marcaram o dia de hoje na história. Atualizando também algumas informações nesta tarde, 25 milhões de pessoas usam plataformas ilegais de apostas online, diz ministro da Justiça. O Supremo tem maioria para negar recursos e manter condenação por assassinato de Marielle Franco. Analfabetismo no Brasil fica abaixo de 5% em 2025, mas 8,4 milhões de pessoas ainda não sabem ler nem escrever. Algumas manchetes nessa tarde para você ligado com a gente.
1: 2 e 6.

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2: De volta então com informações aqui para nossa audiência. Lembrando que hoje começa o Campeonato Municipal de Futebol Sorteado. Primeiro jogo então com União VK contra União FC, Milan contra Goleadas Mentais, Real, União e Só Canelas FC. Depois tem o Pressão Alta FC contra Real Matismo FC. Olha, esses nomes de clube já são campeões pela criatividade. Então, participe nesta sexta-feira, o início dos jogos, às 19 horas. E agora a gente traz mais uma informação aqui para você ligado com a gente. A Brigada Militar de Nova Prata prende homem por contrabando na madrugada desta sexta-feira. A Brigada, então, por meio da Terceira Companhia Independente da Polícia Militar, prendeu um homem de 18 anos pelo crime de contrabando na madrugada desta sexta. A prisão aconteceu no bairro São João Bosco, por volta da meia-noite e meia. Durante a ação policial, o indivíduo foi abordado. Em sua posse foram encontrados 40 cigarros eletrônicos, os vapes, cuja comercialização é proibida no Brasil. Diante dos fatos, o homem foi conduzido à Delegacia de Polícia Federal, em Caxias do Sul, onde foi lavrado o auto de prisão em flagrante e posteriormente ele foi encaminhado ao presídio estadual, permanecendo à disposição da justiça.

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9: 2:22.

0: 12:27.
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6: Vamos lá então com os números da loteria. Ontem tivemos a Time Mania, concurso 2.405. Os números sorteados 9, 15, 26. 52, 56, 58 e 80. Prêmio acumulou. Time do coração, o Floresta do Ceará. Tivemos também ontem a Loto Fácil, concurso 3.714, números sorteados 3, 4, 5, 6, 9, 10, 11, 12, 13, 14, 15, 16, 18, 19 e 21. Houve 6 ganhadores. Mega Sena, concurso 3020, número sorteado 6, 9, 17, 27, 29 e 45. Prêmio acumulou. Loteria para todos. Quinto prêmio 1089, 1089. O quarto prêmio 9.643, 9643. Terceiro prêmio 4.633, 4633. Segundo prêmio 553, 0553. E primeiro prêmio 4592, 4592.
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6: 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Lembrando que esta noite tem início o campeonato sorteado de futebol de salão.

0: Então, a partir das 19 horas, jogos da primeira rodada: União VK contra União FC, Milan contra Goleadas Mentais, Real União contra Socanelas FC e Pressão Alta FC contra Real Matismo FC.
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5 para as 3.

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6: Você teve problemas de abastecimento de água e esgotamento sanitário? Envie um relato sobre o que aconteceu contendo os seus dados e os dados do imóvel para o e-mail câmara@novabassano.rs.gov.br. Prazo para envio é de 20 dias. Dia 3 de julho acontece a 10ª Conferência Municipal de Saúde na Câmara Municipal de Vereadores de Nova Bassano, com o tema Saúde, Democracia, Soberania, SUS, Cuidar do Povo é Cuidar do Brasil. Programação às 13 horas, inscrições, 13 horas e 30 minutos, abertura. Participe, sua voz fortalece a saúde e constrói um futuro melhor para todos. A Renovação Carismática Católica convida a todos para participar do encontro de oração para as famílias, que acontecerá no dia 23 de junho, às 19 horas e 30 minutos, aqui na Igreja Matriz de Nova Bassano. Vai ser um encontro de muita oração para resgatar os valores familiares que se perderam. Será realizado pelo casal Francisco e Adelina, coordenadores estaduais do Ministério das Famílias. Jesus e Maria te esperam de braços abertos. E atenção, jovens de Nova Bassano, a Junta de Serviço Militar informa que o prazo para o alistamento militar se encerra no dia 30 de junho. O alistamento é obrigatório para os jovens do sexo masculino que completam 18 anos em 2026 e pode ser realizado gratuitamente pela internet ou presencialmente na Junta de Serviço Militar. Quem não possui acesso à internet deve procurar a Junta do Serviço Militar, localizada junto à Prefeitura Municipal. Informações 3273-1150 e 984-3272-12. 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A Ivone procura emprego como faxineira. O contato é o 99707-3836. A Marinês está procurando trabalho como cuidadora de idosos ou faxina. Interessados podem chamar pelo fone 99692-1080.
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7: 3 e 5.

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2: A FIFA anunciou que suspendeu em 3 jogos o sul-africano Temba Zwane, que foi expulso no jogo de estreia da África do Sul contra o México. O jogador recebeu um cartão vermelho aos 38 minutos após atingir o rosto de Alvarado durante uma disputa de bola. Ou seja, o camisa 11 ficará fora dos próximos compromissos da fase de grupos. E também não poderá entrar em campo caso a África do Sul avance para a segunda fase.
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2: De acordo com uma matéria do jornal The Telegraph, uma equipe de funcionários públicos do Ministério da Educação do Reino Unido foi paga para jogar GTA online com o público. O objetivo? Compreender melhor a experiência e vivência dos jogadores, para que sejam elaboradas políticas mais informadas e corretas. Lembrando que GTA é um dos maiores games de todos os tempos e trata sobre o mundo do crime e tem muitos tiroteios, fugas policiais, roubos e condução ilegal.
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0: 3:24.

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8: Já está disponível na internet o trailer do aguardado filme Homem-Aranha Um Novo Dia. O longa vai estrear nos cinemas brasileiros no dia 29 de julho. Segundo a sinopse, é um novo dia para Peter Parker. Combater o crime em tempo integral como Homem-Aranha num mundo que não se lembra dele e a pressão de ver seus antigos amigos seguirem em frente sem ele desperta uma mudança em Peter que ele não pode ter o poder para controlar. O mundo pode ter esquecido Peter, mas ele não se esqueceu do mundo.
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10: 20 para as 4.

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4: Mais um bloco do Infomusic por aqui, informações do mundo da música. Após estreia com ingressos esgotados no último final de semana, o cantor e compositor Buja Ferreira confirmou uma nova edição do projeto Buja Revisa Brau, no Candeal pro Timbal. É um espetáculo acústico que está rodando o país, dedicado à obra de Carlinhos Brau. A próxima apresentação acontece no dia 2 de julho no restaurante Madauê, no Candeal, em Salvador. Idealizado como uma homenagem a Carlinhos Brau e as histórias que nasceram do bairro, esse show vai revisitar

0: Diferentes momentos da carreira do artista reunindo sucessos da sua discografia e canções que marcam a trajetória da Timbalada. É o cantor Buja Ferreira, Timbalada, anunciando a nova edição do show acústico em homenagem a Carlinhos Brau em Salvador.
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3: 4 e 2.
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2: Para dar um brilho especial aos lábios, passe uma sombra cintilante apenas na parte interna deles, após o batom.
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Receitinha de hoje, pavê de banana com doce de leite. Ingredientes, uma xícara de chá de leite condensado, 2 colheres de sopa de maisena, 2 xícaras de chá de leite, 2 gemas, 1 colher de sopa de manteiga, 1 colher de café de essência de baunilha, 3 xícaras de chá de rosquinha de leite amanteigados, 4 bananas em rodelas, suco de 1 limão, 2 xícaras de chá de doce de leite cremoso, castanha de caju triturada para decorar. Vou repetir para você, confere. 1 xícara de chá de leite condensado, 2 colheres de sopa de maisena, 2 xícaras de chá de leite, 2 gemas, 1 colher de sopa de manteiga, 1 colher de café de essência de baunilha, 3 xícaras de chá de rosquinha de leite amanteigados, 4 bananas.

0: bananas em rodelas, suco de um limão, 2 xícaras de chá de doce de leite cremoso, castanha de caju triturada para decorar. Modo de preparo: leve uma panela ao fogo médio com o leite condensado, a maisena dissolvida no leite, as gemas e a manteiga, mexendo até engrossar. Desligue e adicione a essência. Em um refratário médio, faça camadas de creme branco, de rosquinhas, de banana regada, com o suco de limão e de doce de leite. Repita as camadas até acabarem os ingredientes, terminando em doce de leite. Polvilhe com castanha e leve à geladeira por 2 horas antes de servir. Nossa receitinha de hoje, então, pavê de banana com doce de leite. Até a próxima e bom apetite.
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0: 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Ao vivo, cê tá doido. 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
10: Agora, 5:01, trazendo informações aqui para nossa audiência. A Polícia Civil apreende 320 litros de agrotóxicos falsificados em Nova Bassano. Então, a Polícia Civil apreendeu, na última terça-feira, dia 16, 320 litros de agrotóxicos falsificados no interior de Nova Bassano. A ação foi realizada por agentes da Delegacia de Polícia do município, sob coordenação do delegado Juliano Goelzer, após o recebimento de denúncias. Durante as diligências, os policiais localizaram os produtos irregulares e efetuaram a apreensão. De acordo com a legislação brasileira, a produção, o transporte, o armazenamento, a comercialização e a utilização de agrotóxicos são atividades submetidas a rígido controle, assim como

a destinação final de resíduos e embalagens desses produtos. A Polícia Civil alerta que a comercialização de agrotóxicos falsificados e contrabandeados alimenta um mercado ilegal de grande impacto econômico. Além dos prejuízos à produtividade agrícola, esses produtos podem causar danos à saúde de trabalhadores rurais e consumidores, bem como ao meio ambiente. Para evitar fraudes, os produtores devem verificar se os produtos possuem registro nos órgãos competentes e realizar compras exclusivamente em estabelecimentos autorizados, exigindo sempre a emissão de nota fiscal. A Delegacia de Nova Bassano disponibiliza o número 549-8414-1117 para o recebimento de denúncias anônimas.

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2: De acordo com a FIFA, a Copa de 2026 atingiu na última terça-feira, dia 16, sua maior marca de público num único dia de Mundial. 281.233 torcedores marcaram presença nos quatro jogos.

0: realizados. Uma média de mais de 70 mil torcedores por jogo. O recorde anterior foi estabelecido na Copa de 1994, no dia 28 de junho, na última rodada da fase de grupos.
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1: Pessoal, tudo bem? Eu sou a Suzy Luz e o Super Dicas está chegando, dicas e truques que facilitam o nosso dia a dia. Cozinhar é uma arte. Para que essa arte seja executada com sucesso, é necessário ter as ferramentas certas e, claro, conhecimento. Eu trouxe dica do site Ana Maria Braga sobre como evitar que os alimentos grudem na panela durante o cozimento. Primeiro é importante escolher a panela certa. As panelas antiaderentes, elas são ideais para evitar que esses alimentos grudem. Mas caso você não tenha uma, existem outros truques que podem ajudar. Uma opção é adicionar um pouco de sal na água enquanto a comida cozinha. Além disso, é importante não mexer a comida com muita frequência. Quando a gente mexe a comida constantemente, a gente aumenta as chances dela grudar na panela. Isso porque é recomendado mexer apenas de vez em quando e com cuidado. E outra dica é deixar a panela aquecer antes de adicionar o óleo ou a comida. Daqui a pouco eu volto com mais dicas.
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9: Amigo ouvinte, você crê em Deus. Quando vai a uma igreja, é claro, ajoelha-se e reza. Mas a igreja não é unicamente a casa onde se encontra somente para rezar. É muito mais do que isso. A igreja é sincera e permanente busca de nosso Senhor Jesus Cristo, à luz dos santos evangelhos, vivendo segundo os ensinamentos do Mestre Jesus, praticando as virtudes que dão a cada um de nós o sagrado direito de poder pensar e dizer: sou cristão. Ser cristão é como afirma o apóstolo Paulo: não sou eu quem vive, mas é Cristo que vive em mim. Agradecemos pela sua companhia e que Deus abençoe você e sua família. Em nome do Pai, do Filho e do Espírito Santo. Amém.
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6: Numa entrevista recente, Antônio Fagundes revelou que não acredita que teremos uma versão moderna da novela O Rei do Gado. Segundo Fagundes, é difícil pensar numa reinterpretação do roteiro de Benedito Rui Barbosa. E ele não sugeriu um nome para interpretar Bruno Mezenga, papel que foi seu na trama original. A princípio, esse remake não está nos planos da Rede Globo. Mas nas últimas décadas, outras novelas de Benedito ganharam uma nova versão, como Sinha Moça, Paraíso, Meu Pedacinho de Chão e Pantanal.
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0: Oi, tô de volta, mais um bloco do Super Dicas, eu sou a Suzy Luz e, gente, uma comissária de bordo americana viralizou nas redes sociais com dicas úteis para turistas, principalmente para mulheres que viajam sozinhas, para se protegerem de invasões em quartos de hotéis e ataques pessoais durante as suas férias. Confere essas dicas. Não feche a porta antes de checar o quarto. Para prevenir estar à mercê de alguém que se esconda no quarto ou evitar o encontro desagradável com outro turista que, por erro da recepção, foi alocado no mesmo espaço que você, então apropriada é deixar a mala segurando a porta enquanto você checa cada ambiente do quarto. É preciso ainda conferir se o telefone do quarto tá funcionando, colocar o sinal de ocupado do lado de fora da porta e cobrir o olho mágico. Ao entrar no quarto, é bom você ter um alarme pessoal caso haja alguém escondido dentro da sua acomodação ou tente abordá-lo na chegada. Com o alarme, você pode sinalizar a todos ao redor que precisa de ajuda e espantar o agressor. Daqui a pouco eu volto com mais Super Dicas.
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5: A FIA anunciou que Mercedes, Red Bull e McLaren entraram com recurso contra a sua decisão que anulou a punição de Pierre Gasly no GP de Mônaco de Fórmula 1. A FIA recebeu o pedido de revisão nos termos do artigo 14.1.1. Lembrando que a entidade aceitou o recurso da Alpine, restituindo o terceiro lugar do piloto francês na prova.
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1: Olá, ouvintes da Rádio Vox FM. Programa o seu dia comigo, meteorologista Kátia Braga. Um sábado de muita nebulosidade, céu encoberto, ou seja, o sol não vai dar as caras. A temperatura pela manhã, ao redor dos 8, 9 graus. E olha, tem chance de garoa no decorrer do dia, porque quando o céu tá com tantas nuvens assim, que o sol nem aparece, tem possibilidade de uma garoa ou outra, não se surpreenda. 12 graus a temperatura à tarde e à noite tem cerração e 7 graus. Então a sensação de frio vai estar demais. O domingo, aproveita esse domingo, hein? Porque tem sol durante todo o dia. Cerração pela manhã, 9 graus a temperatura e à tarde, 18. A temperatura dispara, né? Comparado com os dias anteriores. 9 graus a temperatura à noite. Mas olha só que haja saúde. Já na segunda-feira, 6 graus na meia-noite, uma hora. De manhã cedinho, 9, 10 graus. À tarde, 14. E tem chuva no decorrer do dia. E pode ser forte. Haja saúde, meus amigos. Eu desejo a todos excelente dia. Um final de semana. Saudações meteorológicas.
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5: Super Dica está de volta, último bloco, e leite em pó é um dos alimentos mais consumidos nas casas dos brasileiros. Por isso, conservar o leite em pó é tão importante. No entanto, pouco se fala em relação à sua boa conservação e como manter a qualidade do leite em pó. O leite em pó, por ser seco, ele leva as mesmas considerações para a melhora da sua vida útil e outros alimentos, como as farinhas. Portanto, é ideal conservar o leite em pó aberto, longe da umidade e longe do oxigênio. Sendo assim, depois que você abrir o leite em pó, é importante que ele esteja armazenado em um local bem fechado, de preferência em um pote hermético, ou seja, bem fechado mesmo. Para ajudar a manter a boa vida útil do alimento, você pode, após transferido para um recipiente, rotular a data de abertura. E outro ponto que ajuda muito na conservação do leite em pó é manter longe de exposição à luz. A qualquer momento eu volto com mais dicas e truques para facilitar o seu dia a dia. Até lá!
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8: Uma empresa sueca está lançando um rival do X. A rede social foi batizada de W e utiliza um modelo totalmente europeu, alinhado com os objetivos de soberania tecnológica da União Europeia. Segundo Anna Zeiter, diretora executiva da W Social, estamos sediados na Europa, temos as infraestruturas e os centros de dados na Europa, operamos ao abrigo da legislação europeia e só os europeus podem ser acionistas da empresa.
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6: Olá, boa noite.
7: Boa noite para você que nos acompanha em todo o país.
6: Sexta-feira, 19 de junho de 2026.
7: Vamos ao destaque do dia: redução do analfabetismo.
6: Pela primeira vez na história, a população com mais de 15 anos que não sabe ler e escrever é menor que 5%.
7: Metade do total de analfabetos é idosa, sendo que também pela primeira vez há menos mulheres que homens nessa condição. Gabriela Noronha.
8: Para fortalecer a educação de jovens e adultos e combater o analfabetismo no Brasil, em 2024 o MEC lançou um pacto nacional que aumenta as vagas nessa modalidade de ensino nos sistemas públicos.
6: E ainda, em Minas Gerais, presidente Lula anuncia investimentos em hospital de referência para o tratamento de câncer em Belo Horizonte.
7: E em novo hospital universitário de São João del Rei, para atendimento de média e alta complexidade, que vai beneficiar 54 municípios.
6: Você vai ouvir também combate as apostas ilegais.
7: Decreto assinado pelo presidente Lula vai permitir bloqueio de bens das bets irregulares e destinação do dinheiro para o Fundo de Segurança Pública. Graziele Bezerra.
9: Segundo o Ministério da Justiça e Segurança Pública, ao todo, 25 milhões de brasileiros apostam nessas plataformas, sendo que um a cada quatro deles aposta todos os dias.
6: Hoje, na apresentação da Voz do Brasil, eu, Mariana Jungmann e Luciano Seixas.
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6: A taxa de analfabetismo no Brasil caiu para menos de 5%, a menor da série histórica.
7: O índice de pessoas que não sabem ler e escrever é maior entre os idosos com mais de 60 anos.
6: Políticas como o Pacto Nacional para a Educação de Jovens e Adultos vêm ajudando a reduzir ainda mais essa taxa no Brasil.
8: Na mesa, cadernos e lápis. No coração, sonhos que resolveram sair da gaveta. Aos 61 anos, a cearense Maria do Socorro não perde uma aula no Centro de Educação de Jovens e Adultos no Distrito Federal. Ela